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0: São 2 da manhã.
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2: Olá, sejam muito bem-vindos ao nosso consultório de psicologia. Sou a Joana Esteves, sou psicóloga na Clínica Médica de Oliveira do Hospital. Espero que se encontrem bem, bem dispostos, com muita saúde mental e saúde física. Hoje vamos conversar sobre algo que muitas vezes passa despercebido, mas que acaba por influenciar profundamente a nossa maneira, como vemos, a nossa maneira de vermos o mundo. Vamos falar sobre os pensamentos negativos. Quantas vezes já esteve numa situação e pensar em coisas simples como não vou conseguir, comigo dá sempre tudo errado, não tenho sorte nenhuma, as pessoas só me sabem criticar e julgar. Talvez estes pensamentos até tenham aparecido de uma forma automática, quase sem você se perceber que isso acontece. E o mais interessante, ou então preocupante, é que eles não afetam apenas a

transformar. Hoje vamos entender como é que eles surgem, de que forma é que afetam a nossa percepção e, principalmente, como é que você pode tentar assumir aqui o controle, treinarmos a mente e ver o mundo de uma forma mais clara, mais equilibrada e mais positiva. Por isso, respire fundo, relaxe, fique comigo nos próximos minutos. Juntos vamos descobrir o impacto que os nossos pensamentos têm na nossa vida e como é que podemos mudar esta história para um final assim mais feliz. Antes de mais, vamos tentar entender o que é que são os pensamentos negativos. O que é que são pensamentos negativos? São aquelas ideias automáticas e recorrentes que surgem na nossa mente e que nos fazem ver o mundo de uma forma distorcida. Eles podem parecer verdadeiros e inevitáveis, mas na realidade, muitas vezes são apenas interpretações enviesadas daquilo que acontece à minha volta. Estes pensamentos acabam por surgir quase de uma forma automática, como se fossem reflexos. Nós vemos uma situação e, sem perceber, a mente dispara uma crítica, um medo ou uma dúvida. Vamos imaginar que eu envio uma mensagem a um amigo ou a uma amiga e ele demora muito tempo a responder. Imediatamente, o meu pensamento negativo que pode surgir é: deve estar chateado comigo, ele não se importa comigo, ou mil e uma desculpas. Temos que ter aqui em atenção que não há evidências concretas para estas minhas conclusões. São apenas formas de interpretar que a minha mente tem e que está aqui para me sabotar. Na psicologia, estes pensamentos automáticos negativos são estudados como parte de padrões cognitivos que influenciam as nossas emoções e os nossos comportamentos. Eles não aparecem do nada. Muitas vezes têm raízes em certas experiências do nosso passado, em certas críticas que recebemos, em inseguranças ou então em situações que nos marcaram emocionalmente. E o efeito deles é poderoso. Se passamos muito tempo a acreditar nestes pensamentos negativos, o que acontece é que eles passam a condicionar a minha atitude, as minhas relações e até a minha saúde mental. Um ponto importante e que quero salientar é que todos nós temos pensamentos negativos de vez em quando. O problema aqui não é tê-los. O problema é quando eles começam a tornar frequentes, rígidos e dominantes e impedem de ver o mundo à minha forma de uma forma equilibrada. Há que ter aqui em atenção, e acaba por ser uma ótima notícia, é que da mesma forma que eu aprendi a pensar de uma forma negativa, também posso treinar a minha mente para perceber a realidade de uma forma mais realista, mais positiva. Por isso, vamos ver aqui como é que estes pensamentos moldam a nossa percepção e o que é que eu posso fazer para transformá-los, como aliado para o meu crescimento e não serem obstáculos no meu dia a dia. A mente humana é como um filtro. Interpreta tudo o que vivemos, uma conversa, uma mensagem, uma lembrança e vai criar significados. Mas quando este filtro está dominado por pensamentos negativos, a interpretação que eu vou fazer é distorcida. É como o exemplo que dei há pouco dos óculos, ou seja, esta ideia de um filtro cheio de pensamentos negativos é como se eu colocasse os óculos escuros num dia nublado. Tudo parece mais pesado, mais difícil, mais sombrio do que realmente é. Vamos dar aqui um exemplo de uma situação. Vamos imaginar que até recebo uma crítica no trabalho. Uma pessoa com um olhar mais equilibrado vai pensar: ok, criticaram e eu posso melhorar isto. Mas quem está preso a estes pensamentos negativos vai pensar: são um fracasso, não consigo fazer nada de jeito, só me sabem criticar. O que acontece aqui é que a mesma situação consegue ter duas percepções completamente diferentes. O facto em si é neutro, o que muda é o significado que eu dou à situação. Estes pensamentos também acabam por afetar a nossa autoconfiança. Quando acreditamos constantemente em ideias negativas, não sou bom que chego para determinada tarefa, as pessoas não gostam de mim, nunca dá nada certo, não tenho sorte nenhuma, passamos a agir de acordo com estes pensamentos. Acabamos por evitar desafios, acabo por me isolar, e acaba no fim por acontecer o que mais temia. Isto é um ciclo vicioso. O pensamento cria uma emoção, a emoção influencia o comportamento e o comportamento reforça o pensamento. E a mente começa a acreditar então no pensamento negativo.
Também acho que é muito importante falar que os pensamentos negativos afetam a forma como eu vejo os outros.

0: quando estamos dominados por estes pensamentos negativos, acabo por interpretar mal as intenções das outras pessoas. Uma simples expressão facial pode parecer uma rejeição, um silêncio pode parecer uma indiferença, e de repente estou magoada por algo que na realidade nunca aconteceu. Isto desgasta as relações, isto aumenta conflitos e faz-nos viver numa atitude constante de defesa. É cansativo, é desgastante, tanto para a pessoa que vivencia estes pensamentos negativos, como para os outros que nos rodeiam, porque este tipo de atitude vai mudar as relações. Algo que podia ser tranquilo acaba muitas vezes por se tornar uma discussão, por exemplo. Além da nossa percepção da realidade e de influenciar a nossa relação com os outros, os pensamentos negativos ainda têm mais consequências. Existem estudos que mostram que termos pensamentos negativos em demasia acaba por influenciar o nosso corpo. O cérebro acaba por interpretar os pensamentos negativos como sinais de ameaça, que vai libertar hormonas associadas ao stress, como o cortisol, por exemplo. Ou seja, mesmo sem existir um perigo real, o nosso corpo reage como se estivéssemos em risco. A longo prazo, isto vai ter impactos negativos no nosso corpo e, consequentemente, na nossa saúde. Com isto tudo, espero que entendam que os pensamentos negativos não são apenas ideias passageiras. São lentes que alteram o que você vê, o que você sente e o que você faz. Elas não mudam a realidade em si, mas mudam a forma como você percebe a realidade. E quando a nossa percepção da realidade muda, o mundo à nossa volta muda também. Mas no meio de tantos pensamentos negativos, há boas notícias. Este filtro pode ser limpo e deve ser limpo. E é exatamente sobre isso que vamos falar a seguir. Como reconhecer estes padrões e como transformá-los para vermos a vida com mais clareza e equilíbrio. Agora que entendemos mais ou menos como é que os pensamentos negativos distorcem a realidade, é importante reconhecê-los. Identificar o tipo de pensamento negativo que domina a minha mente é o primeiro passo para o transformar. Eu tenho que perceber o que é que está a acontecer para poder mudar. Irei falar de uma forma mesmo muito generalizada, só para entenderem a forma que estas distorções têm, e vou falar de 4 distorções comuns, só para vocês terem uma ideia e tentarem reconhecer se este tipo de pensamentos surgem em determinadas situações do vosso dia-a-dia. Um dos pensamentos negativos acaba por ser a generalização excessiva, e é o quê? É quando nós pegamos num único acontecimento e vamos transformá-lo numa regra para a vida toda. Por exemplo, errei numa apresentação à frente da minha turma. Então, nunca serei bom a falar ao público. O meu relacionamento terminou. Então, nunca mais vou conseguir ter um relacionamento saudável. Este tipo de pensamento cria uma sensação de derrota constante, como se um simples tropeçar fosse o fim do caminho. Mas a verdade é que é um erro. E um erro é apenas uma experiência, não é uma sentença. Cada situação é única e estar aqui a generalizar é como olhar aqui para o mundo com uma lupa partida. Perdemos a nitidez da realidade. Outra distorção é a catastrofização. Aqui a mente cria quase um filme de terror. Acontece quando imaginamos o pior cenário possível, mesmo sem evidências concretas. Um exemplo clássico, por exemplo, sinto uma dor de cabeça e já vamos pensar que deve ser algo de grave e começamos aqui com 1001 filmes. Este padrão alimenta o medo, o stress e faz com que se viva em alerta constante, como se o perigo estivesse sempre à espreita. É exaustivo, porque o corpo reage como se o desastre já tivesse acontecido. Temos que nos lembrar que o pior cenário é apenas uma hipótese, não é uma previsão. Outra distorção é a leitura mental. Outro erro comum é acharmos que sabemos o que é que os outros estão a pensar. Ele não respondeu à minha mensagem ou à minha chamada, deve estar chateado comigo. Ela falou comigo de uma forma estranha, já não deve gostar de mim. Na verdade, aqui o que está a acontecer é que estou a interpretar situações sem nenhuma prova. Este tipo de pensamentos acaba por criar mal-entendidos, alimenta inseguranças, ninguém é capaz de ler a mente do outro. O que temos são suposições e suposições não são factos. A solução é simples e poderosa. Pergunte, fale, não tire conclusões sozinho. Também temos aqui a desqualificação do positivo. Talvez seja a distorção mais silenciosa de todas. E acaba, é o quê? É quando nós vivemos algo de bom, um elogio, uma conquista, um momento feliz E a sua mente faz sabotagem e diz: ah, foi sorte, não é nada demais. Qualquer um faria isso. Esta forma de distorção impede que eu não reconheça as minhas qualidades e as minhas conquistas. É como se estivesse emocionalmente surdo aos elogios, sempre a focar naquilo que falta. Com o tempo, isto prejudica a nossa autoestima, a minha motivação. Por isso, quando algo de bom acontecer, permita sentir, aceite o elogio, celebre o esforço e diga a si mesmo: eu mereço isto. Estes são apenas alguns tipos de padrões, de pensamentos negativos, peço desculpa. Mas o ponto central é: todos nós temos estes padrões de vez em quando. A diferença está em perceber quando é que eles estão a assumir o controle da minha vida e sermos capazes de escolher não acreditar cegamente neles. A nossa mente vai criar histórias e você pode aprender a questioná-las, a reescrevê-las e a transformá-las em narrativas mais verdadeiras. Agora que já identificámos os tipos mais comuns de pensamentos negativos, chega aqui a parte mais importante: como é que eu vou transformá-los? E eu quero começar por dizer uma coisa essencial: mudar a forma como pensamos não é apagar o pensamento negativo, é aprender a lidar com ele de outra forma. O objetivo não é ter uma mente 100% positiva o tempo todo, mas uma mente consciente, mais equilibrada, capaz de ver as coisas como elas realmente são. O primeiro passo é perceber o que é que está a acontecer dentro da minha cabeça. No nosso dia-a-dia, é tudo tão agitado, pensamos, sentimos e reagimos quase de uma forma automática. E quando começo a observar os próprios pensamentos, é como aqui quase o acender uma lanterna dentro da minha mente. Tento perceber quando surgem frases do género: eu não consigo, isto vai dar errado, ninguém gosta de mim, não sou capaz. Em vez de se julgar por pensar assim, apenas reconheça: isto é um pensamento negativo. Dar um nome a este pensamento é o primeiro passo para tirar o poder que ele tem sobre si. A mente fala o tempo todo, mas nem tudo o que diz é verdade. Por isso, o primeiro passo passa por observar e nomear os meus pensamentos. O segundo passo é questionar: este pensamento é um facto ou é uma interpretação? Tenho provas concretas disto, daquilo que estou a pensar? Existe outra forma de eu ver esta situação? Quando faz estas perguntas, acaba por criar um espaço entre o pensamento e a emoção. E é neste pequeno espaço que surge o poder da escolha. Por exemplo, se você pensa: sou um fracasso, questione: fracassei mesmo? O que é que eu aprendi com isso? Já houve vezes em que consegui? De repente, o pensamento que parecia aqui absoluto começa a perder força e a desfazer-se. Depois de questionar, é hora de reformular. Isto não significa fingir que está tudo bem ou forçar aqui uma positividade artificial. É substituir o distorcido por uma visão mais realista. Por exemplo, estou sempre a errar. Ok, às vezes eu erro, mas também é certo e estou a aprender. Só erra quem faz. Nada dá certo comigo. Ok, algumas coisas não saem como eu quero, mas as outras dão certo. Isso faz parte da vida. Esta mudança pode parecer pequena, mas muda tudo. Porque quando a mente acredita numa versão mais equilibrada da realidade, o corpo relaxa, as emoções estabilizam e as atitudes mudam de uma forma quase natural. O nosso cérebro é programado para prestar atenção ao que é errado. É um instinto de sobrevivência. Por isso, é preciso treinar o foco no que é bom. Coisas simples que podemos fazer. Por exemplo, antes de dormir, pense em três coisas que deram certo no seu dia. Não precisam de ser coisas enormes, grandes. Coisas simples, mas que tenham tido significado. Um café fixe, uma conversa leve e agradável, um sorriso que alguém deu. Algo simples. Este exercício é simples, mas quando feito com frequência, muda a química do nosso cérebro. Acaba por reforçar aqui os circuitos do bem-estar e ajuda a mente a equilibrar o peso do negativo com o positivo. Assim como ninguém fica em forma com um único treino no ginásio, o equilíbrio mental também é um exercício diário. A cada dia, observe, questione, reformule. Com o tempo, vai notar que aqueles pensamentos começam a aparecer com menos frequência. E quando aparecem, não vão dominar. Passa a ser observador e não refém da própria mente. É importante relembrar que não há problema em ter pensamentos negativos. Eles são parte da nossa experiência. Mas quando aprendemos a lidar com eles, em vez de acreditarmos cegamente neles, descobrimos uma força interior que talvez nem sabíamos que tínhamos. Transformar pensamentos é, no fundo, transformar a forma como eu me vejo. E quando isso acontece, a vida ganha aqui novas cores. Ao longo aqui desta conversa, vimos como os pensamentos podem influenciar diretamente a forma como vemos a vida, distorcem a realidade, diminuem a nossa autoestima e podem nos levar a interpretar as situações de uma forma mais dura do que realmente é. Também vimos que é possível mudar estes padrões, observar o que pensamos, questionar se aquilo é realmente verdade e reformular de forma mais equilibrada. É simples, mas é muito poderoso. Com o tempo, esta prática faz com que a nossa mente se torne mais leve, mais racional e menos dominada pelas emoções do momento. Mas também é importante lembrar que eu nem sempre consigo fazer isto sozinho. Quando os pensamentos negativos passam a ser constantes, intensos e começam a interferir na minha rotina, seja no sono, no trabalho, nas relações, sejam familiares ou com amigos, no meu bem-estar emocional, a gerar ansiedade, tristeza profunda, se calhar é hora de procurar ajuda profissional. Aqui puxo a minha área, não é? Um psicólogo pode ajudar a entender de onde vêm estes pensamentos e compreender o que está por trás destes padrões e a lidar com eles de uma forma mais saudável e aprenderem a desenvolverem estratégias, ferramentas para enfrentar o dia a dia. Procurar ajuda profissional não é sinal de fraqueza, é um sinal de cuidado, é uma atitude madura e de quem se quer sentir melhor e ter mais qualidade de vida, tanto para si como para quem o rodeia. Isto porque os nossos comportamentos têm impacto na nossa família, nos nossos amigos, têm impacto no meu trabalho, na minha rentabilidade no trabalho. Então, se esse é o seu momento, não hesite em procurar apoio. Para si, que vai começar a observar os seus pensamentos, força! Pequenas mudanças de percepção podem transformar completamente a forma como você vive. Espero que o tema de hoje ajude a refletir um pouco sobre a maneira como você pensa, como você sente. Lembre-se, um pensamento é só um pensamento, ele não define quem somos e somos muito mais do que pensamos. Desejo, a todos que tenham uma ótima semana. Com muita calma, mais clareza, com mais percepção de si mesmo, do que vive, do que sente, da forma como reage. Muito, muito obrigado por me ouvirem. Queria só aproveitar, e mandar um beijinho ao meu pai. Foi ele que me pediu, por isso espero não estar a abusar. E mando-vos um beijinho a vocês todos. Obrigado por me ouvirem. Desejo-vos uma ótima semana, com muita saúde mental, muita saúde física e até um próximo episódio. Muito, muito obrigado.
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0: São 3 da manhã.
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2: Olá, muito boa tarde, chamo Joana Esteves, bem-vindos a mais um consultório de psicologia. Espero que se encontrem todos bem, apesar deste tempo assim mais xoxito. Desde que haja paciência, felicidade, saúde física e saúde mental, isso é que importa. Hoje, aqui no consultório de psicologia, quero-vos falar de um tema atual, ainda por cima houve o regresso às aulas. Queria-vos falar de hiperatividade e déficit de atenção. Porquê que eu considero pertinente? Porque se nota que há aqui muito estigma, muito desentendimento. E antes de julgar e para conseguir ajudarmos estas crianças, é necessário compreendermos aqui a patologia, a situação, ok? A perturbação do déficit de atenção e hiperatividade é uma perturbação do desenvolvimento. É caracterizado por um grau de desatenção desadequado para a idade da criança, que pode ser associada ou não à hiperatividade e à impulsividade. Acontece em diferentes contextos sociais, perturba e muito o desempenho da criança em termos escolares, em termos pessoais, e as principais consequências acabam por ser dificuldades de aprendizagens e problemas comportamentais. Peço desculpa. Não esquecer que é muito importante ajudar as pessoas que sofrem de hiperatividade e déficit de atenção, sobretudo quando são crianças. Muitas vezes, no caso das crianças, elas se sentem diferente das outras e acabam por se isolar. Além disso, o facto de não conseguirem terminar as tarefas normalmente faz com que fiquem frustradas com as suas incapacidades, o que acaba por gerar aqui tristeza, baixa autoestima, problemas com o stress. O mais frequente é as crianças ou os adolescentes correrem risco de terem baixa autoestima, porque não conseguem controlar o seu comportamento como as outras crianças, por causa das dificuldades no desempenho escolar, por fazerem erros frequentes apesar do esforço para seguirem as instruções, porque os adultos passam mais tempo a reparar nos erros do que propriamente nos aspectos positivos do comportamento. Acabam por ter também problemas nas relações com os pais, com os amigos. Porquê? Porque eles não sabem gerir a frustração e seguir regras, e as outras crianças podem não querer brincar com elas, e acabam por apresentar também, há aqui uma maior probabilidade de apresentarem sintomas depressivos. Relativamente aqui à sintomatologia, aos sintomas, eles têm de ser enquadrados na idade e na fase de desenvolvimento em que a criança se encontra. Temos que ter aqui atenção o contexto familiar, o contexto social, o contexto escolar da criança, ou seja, temos que envolver tudo. Mais importante ainda, isto para mim é do mais fundamental, o facto de uma criança ser irrequieta ou ter agitação

impulsividade. O que é que eu quero aqui dizer por déficit de atenção? Acaba por ser falta de atenção na escola, nas tarefas que está a realizar, nas atividades, nos trabalhos, deixa-se distrair muito facilmente, tem dificuldade em executar determinadas instruções que lhe são dadas. Há aqui também uma característica de falta de organização, dificuldade em ser disciplinado, desobediência, resistência no envolvimento de tarefas que exigem aqui um grande esforço mental. Esquece muita frequência das atividades que tem para fazer, ou uma extrema facilidade em perder as coisas. Aqui as crianças apresentam dificuldade em manter a concentração em certas tarefas, não prestam atenção aos detalhes, parecem não entender as instruções que são dadas, perdem objetos e distraem-se muito facilmente com estímulos, às vezes mesmo sem importância. É importante dizer que pode haver déficit de atenção sem hiperatividade. Relativamente à hiperatividade, que características é que essa criança, por exemplo, poderá ter? Poderá falar muito, não consegue desempenhar uma tarefa ou uma atividade de forma silenciosa, não se consegue manter sossegado ou calado quando lhe é pedido, está constantemente em movimento ou a fazer alguma coisa, está sempre agitado, muito energético. Ou seja, aqui as crianças hiperativas parecem ter uma energia que nunca acaba. Não conseguem estar quietos, estão sempre a mexer as mãos ou os pés, têm muita dificuldade em participar em jogos ou atividades de uma forma calma. Como estão sempre em movimento, infelizmente, é muito frequente o aumento de risco de acidentes, como quedas. Por isso, temos que estar aqui atentos. A impulsividade. Acaba por ser mais uma criança impaciente. É muito difícil, por exemplo, esperarem por sua vez nas filas, por exemplo, à cantina, para entrar na sala. Interrompe conversas ou intromete-se nos assuntos dos outros. Acaba por, às vezes, responder às questões antes destas terem sido finalizadas. Há aqui uma falta de noção também do perigo, porque primeiro faço, depois é que penso. Ou seja, agem sem refletir nas consequências. Aqui a impulsividade reflete-se muito na dificuldade da criança em saber esperar pela sua vez e seguir regras. Intrometem-se nas atividades dos outros, interrompem conversas e jogos, tomam atitudes repentinas, inesperadas, às vezes desajustadas à situação, acabam por ser teimosas, baixa tolerância à frustração e com uma instabilidade do humor. Isto é o que torna muito difícil para o adulto lidar ou controlar aqui os acessos de raiva de uma criança impulsiva. Estes sintomas que eu acabei de referir devem surgir em pelo menos dois ambientes diferentes, como por exemplo casa ou escola, escola e atividade extracurricular, e tem que ter consequências a nível sociais, por exemplo, ou em termos académicos. Frequentemente são associados erradamente a preguiça, falta de empenho, imaturidade, ou seja, há aqui desculpas para justificar estes comportamentos ou estes sintomas. Como é que evolui aqui a doença? Os sintomas duram mais entre 30% a 50% das pessoas na adolescência e na idade adulta, só que as queixas aqui são diferentes. Com o crescimento, há uma diminuição da agitação motora, há uma diminuição gradual, ou seja, vai reduzindo. No entanto, as dificuldades de atenção mantêm-se. Os sintomas acabam por ser diferentes consoante a idade da criança. Por exemplo, numa primeira infância, temos aqui uma criança mais irritada, mais agitada, mais inquieta, acaba por ser desobediente, dificilmente fica satisfeito com qualquer coisa. Quando já falamos de uma criança mais velha, distrai-se com muita facilidade, não consegue se concentrar, acaba por ser muito impulsiva, pode se envolver aqui em brigas com os colegas e pode ou não surgir hiperatividade. Nos adolescentes, acaba por haver aqui, por exemplo, problemas de memória de concentração, dificuldade em pensar e a fazer planos a longo prazo, acabam por ser inquietos, acabam por ser impulsivos. No adulto, acaba por ser impaciente, inquieto, hiperativo, falta de concentração, distrai-se facilmente, muito ansioso. Em termos de adulto, por exemplo, que esteja no mercado de trabalho, acontece que há uma baixa produtividade. Porquê? Porque não consegue finalizar as tarefas dentro do prazo, esquece com frequência do que tem que fazer, tem dificuldade em manter a atenção nas atividades porque se distraem com outros estímulos,
tentam evitar aqui tarefas que consideram desinteressantes, monótonas ou então que sejam mais exigentes em termos de

0: pensar, de planear. Em termos emocionais e sociais no adulto, também pode haver uma baixa autoestima, sintomas depressivos ou ansiosos, têm dificuldade em regular as suas emoções e depois acaba por haver consequências em termos de fazer ou manter amizades. Acaba por haver, por vezes, algum isolamento. Também não é raro haver aqui impulsividade e agressividade, seja física, seja verbal. Qual é o objetivo aqui? Uma intervenção correta nestas diferentes vertentes aumenta a probabilidade da criança ou do adolescente desenvolver estratégias e poder adaptar os seus comportamentos e as suas atitudes de forma a poderem superar as dificuldades e continuarem o seu percurso de forma autónoma. Ou seja, embora esta doença melhore com a idade, se não for tratada devidamente, pode continuar a ter repercussões negativas no futuro. Como é que uma intervenção funciona aqui? A intervenção envolve aqui três componentes. Primeiro, medicação. Acaba por ser essencial nas situações de maior gravidade, em termos de comportamentos, e que acabam por provocar limitações significativas em contextos sociais, escolares ou então ocupacionais da criança. Psicoterapia. Acaba por ser o complemento à medicação, é feita por psicólogos, obviamente, e a abordagem que mais é eficaz é a abordagem cognitiva ou comportamental. E depois também temos aqui uma vertente psicoeducativa, acaba por ser mais direcionada tanto para os pais ou para os professores, por exemplo, é trabalhar aqui as dinâmicas familiares, a intervenção em contexto escolar, a comunicação com os pais, ou seja, há aqui muita coisa que pode ser feita em termos psicoeducativos, tudo para favorecer aqui a criança. Os pais, como é que podem ajudar os filhos com o problema de hiperatividade e déficit de atenção? Primeiro, podem tentar criar uma rotina e tentar seguir a mesma rotina todos os dias, desde o acordar até o deitar. Tentem, por exemplo, colocar um horário diário num sítio visível, assim a criança ou o adolescente sabe o que vai esperar ao longo do dia. E este horário é bom que inclua o horário escolar, o tempo, por exemplo, para fazer os trabalhos de casa, as tarefas diárias, brincar e também atividades extracurriculares, caso elas existam. Dividir tarefas grandes em tarefas mais pequenas, por exemplo, é mais fácil para a criança compreender e executar. Peço desculpa. Organização, colocar a mochila da escola, as roupas, os brinquedos, sempre no mesmo sítio, é menos provável que a criança os perca ou então se esqueça deles. Acaba por ser uma rotina. Tentar evitar aqui distrações, por exemplo, desliga a televisão, o rádio, telemóveis, computadores, especialmente quando a criança estiver a fazer os trabalhos de casa ou estiver a estudar. Limitar as escolhas, ou seja, vamos imaginar que até a criança pode escolher algo, não vamos aqui permitir que ela escolha entre cinco ou seis coisas, não. Escolha apenas entre duas opções. Isso faz com que a criança não seja aqui muito estimulada. Por isso, duas opções. Modificar aqui as interações com as crianças, em vez de longas explicações, de sermões moralistas. Aqui é ser objetivo, é ser claro, indicações curtas, para recordar as responsabilidades e os deveres, as consequências, ou seja, é ser o mais objetivo possível. Descobrir aqui a parte dos elementos positivos, ou seja, elas precisam mesmo de ser bem-sucedidas para se sentirem bem com elas próprias. Toda a gente é bom a fazer alguma coisa, seja em termos de desporto, arte, música, seja o que for. Isto faz com que a criança sinta mais autoestima, mais confiante. Isso também depois pode acabar por influenciar as suas competências sociais com os outros meninos. Exercício físico, além de, é um estilo de vida saudável, e a criança acaba por gastar energia de uma forma saudável. Acaba também por melhorar a concentração e diminuir a ansiedade. Outro fator é compreender o que está a acontecer com esta criança, compreender a natureza desta perturbação e a forma como a criança a vive. Isto é mais fácil para os pais lidarem com as dificuldades da criança ou do adolescente. Por isso, nesse sentido, é um trabalho de casa muito, muito importante, tanto dos pais como dos professores, consciencializar sobre o sofrimento que estas crianças sentem. Apesar de tudo, os pais, os professores devem procurar, por exemplo, recompensar a criança pelo seu bom desempenho, valorizar as suas qualidades, e não tanto focar na punição de erros e nas falhas que a criança comete. Isso está meio mundo a fazer, não tem que ser o adulto também mais próximo estar aqui a reforçar isso. Fundamental também, tenham em consideração que as crianças com perturbação de hiperatividade e déficit de atenção não são más, não estão a fazer de propósito, não estão aqui a tentar chamar a atenção. Elas têm realmente dificuldade em controlar o seu comportamento. Na verdade, qualquer um de nós pode experienciar períodos de falta de concentração, de impulsividade ou de hiperatividade. Basta haver, uma, por exemplo, uma mudança importante na nossa vida e acaba por gerar isto de uma forma temporária. E não é por isso que nos vamos aqui estar a censurar. Acaba por se gerar aqui o estigma de inferiorizar a criança por causa das expectativas e das exigências sociais que nós temos. Ou seja, esperamos que a criança seja obediente, que respeite os adultos, que tenha um excelente desempenho escolar, que seja muito amigo dos amigos, que saiba controlar as emoções. Vamos ser sinceros, até nós às vezes adultos temos dificuldades em controlar as nossas emoções e as nossas reações, quanto mais um pisquito pequenito. E atenção, não estou aqui a desculpar. Isto acaba por ser muita empatia e saber nos colocar no lugar do outro. Chamar a atenção quando há um erro é muito importante, deve ser feito. No entanto, depende como se diz. Ou seja, isto não é o que se diz, é a forma como se diz. Se eu disser isto de uma forma negativa, agressiva, punitiva, e discriminativa, a criança passa a sentir um sentimento de vergonha, que depois passa à inferioridade. E não é isso que eu quero estar a provocar nos meus filhos. Por isso, pensar antes de falar. Somos os adultos, temos que saber nos controlar, não podemos estar a exigir que as crianças controlem se nós não o conseguimos fazer. Espero que com este tema vocês tenham entendido aqui um bocadinho esta perturbação do neurodesenvolvimento. Espero que estejam atentos, que consigam aqui pedir ajuda caso seja necessário. Acaba por gerar muito sofrimento na criança, nos pais, nos professores, nos colegas de turma. Isto influencia toda a gente à sua volta. Peço desculpa. Isto tem forma de ser atenuado, por isso procurem ajuda. Espero que tenham gostado do tema de hoje. Agradeço por me terem ouvido. Espero que continuem com um ótimo resto de tarde. Tudo de bom. Muito, muito obrigado por me terem ouvido. Um grande beijinho a todos. Obrigado.
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0: São 5 da manhã.
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Senhoras e senhores, estamos já aqui a postos. 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Vê-se melhor do que o visor, a sério. 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

0: São 6 da manhã.
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sentido das palavras, um olhar mais positivo sobre a vida. Já pensou que aprender a ser impermeável é a melhor forma de proteger o seu equilíbrio? Ser impermeável é deixar que os dias cinzentos corram pela pele sem permitirmos que cheguem ao nosso coração. É não deixar que as sombras dos outros façam noite dentro de nós. Na vida, há coisas que não acrescentam nada, apenas nos cansam. E saber afastá-las é um sinal profundo de sabedoria. O segredo está em escolher a luz, mesmo quando ela parece pequena. Experimente usar um filtro de esperança sobre o olhar, desligar o complicómetro da vida e aceitar que nem tudo precisa de um sentido imediato. Há verdades que só se revelam com o passar do tempo e caminhos que só se explicam depois de serem totalmente percorridos. Pense nisto e seja feliz.

já reparou como a vida é feita de incertezas e ainda assim insistimos em sofrer antes do tempo? Muitas vezes olhamos para o futuro com o coração apertado, inventamos tempestades e ensaiamos quedas que, na verdade, talvez nunca venham a acontecer. E nesse medo antecipado, deixamos escapar um único instante que está realmente vivo nas nossas mãos, o agora. Costuma-se dizer, vais atravessar essa ponte quando lá chegares. Há uma sabedoria imensa nessa frase. Ela recorda-nos que não precisamos carregar hoje o peso que ainda não sequer existe. Existem batalhas que nunca serão travadas e fantasmas que desaparecem mal damos o primeiro passo. Por isso, respire devagar, confie no seu processo. Quando a vida o colocar diante da ponte, algo dentro do seu interior já terá crescido o suficiente para a conseguir atravessar. O futuro não se vence com ansiedade, mas sim com presença. Escolha viver este momento com uma fé serena. E quando a ponte surgir à sua frente, descobrirá com surpresa que você é muito maior do que o medo que imaginou. Pense nisto e seja feliz. Haverá dias em que fechar os olhos terá um peso maior, em que será difícil respirar fundo, em que algo nos fere por dentro. Mas nós precisamos de continuar e seguir em frente, ter forças para levantar a cabeça e sorrir. Haverá dias em que não terá vontade de ver ninguém, de ouvir ninguém e vai se sentir perdido. Haverá dias assim, meio confusos, pesados, porque só nós sabemos o que carregamos connosco, quais as nossas feridas, os nossos medos, as nossas inseguranças, mas acima de tudo, só nós sabemos sobre a nossa história. Por isso, não julguemos ninguém em vão, sem que antes calcemos os seus sapatos. Sejam quais forem as suas razões, todo o caminho tem um destino e toda a história tem uma aprendizagem, assim como toda a dor tem uma mensagem. Não baixe os braços, não desista de acreditar. Pense nisto e seja feliz.

0: e a troca de experiências permite-nos crescer e desenvolvermos-nos. Ficamos mais equilibrados quando promovemos bons relacionamentos, quando procuramos apoio e partilhamos a nossa dor. Perante o sofrimento, se nos isolarmos dos outros por nos sentirmos diferentes ou para nos protegermos, só estaremos a atrair mais sofrimento para nós, revivendo o trauma ou a situação angustiante uma e outra vez na nossa mente. Por vezes, a dor toma conta dos nossos corações e parece que os nossos sonhos são destruídos, a sentirmos como se já não houvesse amanhã. Mas a vida é muito sábia, arranja-nos sempre uma saída, tem sempre um plano B para quem nela acredita. A vida sabe sempre o que faz, tem os seus próprios meios para nos ensinar, mas temos que fazer a nossa parte. Precisamos acreditar que somos capazes, que somos mais fortes do que imaginamos ser. Acreditar que a vida tem valor e que cada um de nós é uma joia rara pronta a ser lapidada é acreditar que tudo o que nos acontece tem um propósito maior e que precisamos olhar para os momentos mais difíceis não como pedras no meio do caminho, mas como degraus de uma escada que nos levará a uma vida mais plena e feliz. Pense nisto e seja feliz.
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1: O município de Arganil garantiu um apoio de 500 mil euros do Fundo Ambiental para a recuperação da Mata da Margaraça, incluindo a reparação da estrada de acesso e a intervenção nas infraestruturas do suporte à visitação da paisagem protegida da Serra do Açor. A estrada, que atravessa a Mata da Margaraça, na freguesia da Benfeita, encontra-se atualmente interdita e fortemente condicionada na sequência dos danos provocados por sucessivas intempéries e tempestades registadas no início deste ano. Os episódios de mau tempo provocaram deslizamentos de terras, queda de pedras e a abertura de crateras pela força da água, agravando os danos que já tinham sido provocados pelos incêndios florestais. Perante esta situação, o município de Arganil vai assumir a recuperação da principal via de acesso à Mata da Margaraça, substituindo-se ao ICNF numa intervenção que é fundamental para repor as condições de acessibilidade e segurança neste território. O apoio de 500 mil euros para a execução do projeto Mata da Margaraça, restabelecimento de infraestruturas do suporte à recuperação de habitats e à valorização da visitação e da utilização pública na paisagem protegida da Serra do Açor, será concretizado através da celebração de um protocolo entre o Fundo Ambiental e o município de Arganil. A Vila de Góis foi palco recentemente da primeira edição do AI Góis, prova que marcou a estreia do concelho no circuito das competições híbridas. O evento, de elevada exigência física, reuniu, segundo o município, centenas de participantes de diversos pontos do país e do estrangeiro, ultrapassando largamente as expectativas da organização. Inspirado na modalidade iRox, o percurso desenrolou-se em três cenários do concelho: no Pavilhão Desportivo Municipal de Góis, Avenida Marginal ao Rio Ceira e Parque de Lazer do Cerejal. Ao longo da jornada, os atletas, divididos em duplas masculinas, femininas e mistas, enfrentaram um circuito composto por 8 estações de exercício funcional, intercaladas com percursos de 1 km de corrida. Organizado pela Associação Raiz Góis, o evento contou com o apoio de cerca de 20 de parceiros e empresas do tecido empresarial local. A forte adesão dos patrocinadores evidenciou a capacidade de mobilização da comunidade em torno do desporto e do desenvolvimento do território. Para além da vertente competitiva, a iniciativa impulsionou a dinamização do comércio e da restauração locais durante este fim de semana, fruto da afluência dos participantes, equipas técnicas e público acompanhante. O município de Castro Daire aprovou para o ano letivo 2026-2027 a oferta dos livros de fichas a todos os alunos do primeiro ciclo do ensino básico. Esta medida constitui um importante apoio às famílias, permitindo reduzir os encargos associados à educação das crianças e contribuir para a promoção do sucesso escolar. Para além deste apoio, os alunos abrangidos pela ação social escolar podem ainda beneficiar de uma comparticipação destinada à aquisição de material escolar. Para usufruírem destes apoios, os encarregados de educação deverão apresentar o respectivo pedido até ao próximo dia 31 de outubro, acompanhado das faturas dos livros de fichas, das faturas do material escolar, neste caso, tratando-se de beneficiários da ação social escolar, e o IBAN do encarregado de educação. Refira-se que o pedido deverá ser submetido preferencialmente através dos serviços online do município, preenchendo o formulário Apoios com participação de livros e material escolar. Em alternativa, a documentação poderá ser entregue presencialmente no balcão de atendimento do município.
0: O estado do tempo nas próximas 24 horas.
1: Períodos de céu muito nublado, aguaceiros podendo ser acompanhados de trovoada, em especial durante a tarde no interior. Vento fraco a moderado, soprando por vezes forte até 40 km hora nas terras altas até ao fim da manhã e para o fim do dia. Possibilidade de formação de neblina ou nevoeiro matinal no norte e centro. Pequena subida da temperatura mínima e pequena descida da temperatura máxima no interior. E depois das notícias, por aqui com a IRCA, desejamos-lhe um ótimo fim de semana, um excelente sábado na nossa companhia.
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3: A Frente Cívica questiona a legalidade da retirada da proteção especial a Rui Pinto. Numa carta enviada à Ministra da Justiça, esta associação dedicada à defesa do interesse público pede a Rita Júdice que impeça que a decisão produza efeito já a partir de dia 10 de outubro, alegando que ela coloca em causa a segurança do pirata informático e denunciante. Em Espanha, as fortes chuvas que caíram na região de Albacete na noite de ontem fizeram um morto e alagaram várias ruas, casas e estabelecimentos comerciais. As pessoas ficaram feridas num atropelamento em massa ao início da madrugada na Austrália. As autoridades detiveram o suspeito, mas afastam para já a hipótese dele ter levado a cabo um ato terrorista.
2: 18 graus no Porto e em Lisboa esta hora, 21 graus no Funchal e em Ponta Delgada e 23 graus em Faro. Notícias às 8, edição de João Vasco.
3: A Frente Cívica enviou uma carta à Ministra da Justiça a questionar a legalidade do encerramento do Programa Especial de Segurança de que Rui Pinto beneficiava. A associação refere que a decisão foi comunicada a Rui Pinto de forma repentina, com efeitos a partir de 10 de outubro e sem a audição do interessado exigida por lei. Para os responsáveis da Frente Cívica, a retirada da proteção alimenta uma suspeita tóxica de retaliação por parte das autoridades contra o elemento mais fraco, a testemunha protegida, pelas suspeitas de fabrico de prova proibida pela Polícia Judiciária no processo que levou à condenação do Rui Pinto em 2023. Além disso, a associação manifesta estranheza com a conclusão da Comissão de Programas Especiais de Segurança de que não existem riscos sérios para a segurança pessoal de Rui Pinto. A Frente Cívica apela por isso à Ministra da Justiça para intervir de forma a impedir que a decisão produza efeitos e para promover uma averiguação independente ao processo que conduziu à retirada da proteção especial ao pirata informático e denunciante. É um sinal claro de que o Governo pode ter violado a lei. É assim que o coordenador do Bloco de Esquerda reage à decisão do Ministério Público de abrir um inquérito à legalidade da utilização da base das Lajes por parte dos Estados Unidos em contexto de guerra com o Irão, na sequência de uma denúncia do partido. José Manuel Pureza diz que é preciso esperar pelas conclusões do inquérito, mas adianta que se a queixa não foi arquivada é porque o Ministério Público vê fundamento nos argumentos do Bloco de Esquerda.
4: O Ministério Público, ao dar este passo, reconhece que pode haver fundamento na queixa que apresentamos. E, evidentemente, que isso desmonta, já que estamos a falar também em termos de avaliação política, isso desmonta todo o discurso que o Governo foi fazendo, no sentido de que cumpria escrupulosamente as regras internacionais, o acordo entre Portugal e os Estados Unidos. Enfim, isso fica claramente posto em causa por esta averiguação, por esta vontade do Ministério Público, averiguar. Há aqui fundamento. Qual é depois o julgamento que o Ministério Público venha a fazer? Bom, naturalmente cabe ao Ministério Público, depois de ouvidas testemunhas como eu, e depois de feita a sua avaliação, tomar as decisões que entende tomar.
3: José Manuel Pureza insiste que o acordo que existe para a utilização da base não permite o uso das Lajes, o uso tácito das Lajes em contexto de guerra.
4: O Governo procurou, digamos assim, disfarçar a sua escolha política com a linguagem de que estava tudo a ser cumprido e que valia uma regra de consentimento tácito. E a queixa que apresentámos dizia, não, na verdade, uma interpretação rigorosa do acordo entre Portugal e os Estados Unidos sobre a utilização da base das Lajes não permite a aplicação da figura do consentimento tácito para as operações agressivas que foram perpetradas usando a base das Lajes. E, portanto, isso tem a ver também com regras da Carta das Nações Unidas, mas com o próprio acordo. E, portanto, não tenho dúvidas nenhumas de que este passo é um passo de relevo no plano do direito, também no plano político, porque, volto a dizer, foi uma escolha política por parte do Governo, que o Governo procurou disfarçar com o cumprimento escrupuloso das regras, e ele, esse cumprimento, não se verificou de todo.
3: José Manuel Pureza, coordenador do Bloco de Esquerda, a queixa que tinha sido apresentada pelo partido sobre a legalidade da utilização da base das Lajes por parte dos Estados Unidos em cenário de guerra deu lugar à abertura de um inquérito do Ministério Público. O bastonário da Ordem dos Médicos pede que o processo de integração dos médicos prestadores de serviços no SNS seja conduzido com cuidados. Carlos Cortes sublinha que é preciso acautelar que o Serviço Nacional de Saúde não colapse.
0: Nós a fazemos esta transição. Temos que a fazer com pinças, temos que a fazer com muita cautela, para não podermos prejudicar a capacidade de resposta de hospitais. Contrato médicos em prestação de serviço, porque é a única forma deles poderem dar uma resposta à população. E eu não queria ver prejudicada, obviamente, essa resposta. Portanto, é preciso aqui um período de transição, que 5 anos parece um bocadito longo, mas é preciso ter um período de transição para as unidades locais de saúde se poderem adaptar a esta realidade.
3: Carlos Cortes, bastonário da Ordem dos Médicos, depois da Associação de Médicos Prestadores de Serviços ter estado reunida no dia de ontem com a Ministra da Saúde. No final desse encontro, Nuno Figueiredo e Sousa revelou que Ana Paula Martins se comprometeu a integrar os médicos tarefeiros no SNS num prazo de 3 a 5 anos. No entanto, em comunicado, o Ministério não adianta datas, diz apenas estar empenhado em criar condições para a integração destes profissionais nos quadros do SNS. À Antena 1, Nuno Figueiredo e Sousa garante que o plano em cima da mesa é mais explícito.
5: Ficou aberto e bem presente um canal de comunicação entre nós e o Ministério da Saúde para podermos trabalhar neste projeto que é uma integração paulatina, mas estável, dos prestadores de serviço num prazo de 3 a 5 anos com uma alteração do modelo de contratos que estão vigentes. Serem criados contratos que sejam com mais garantias, quer para as OLS, quer para os prestadores de serviço, para que depois se possa então fazer a transição para contratos de trabalho, que a lei não permite neste momento que médicos sem especialidade obtenham esse contrato.
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0: Bom dia, bom dia. Bem-vindos então a este bom dia de hoje, sábado 3 de outubro. Estamos em contagem decrescente para o final do ano. Já viram bem que já estamos quase, quase, ainda agora começou o ano, já estamos em outubro. Isto foi quase como um esfregado de olhos, como se costuma dizer. Ora, bom dia aos nossos sócios e sócias, madrinhas e padrinhos aqui da nossa rádio, a toda aquela maioria silenciosa que gosta de nos ouvir e, por que não, juntar-se aqui à família da rádio, tornando-a maior. Ora, e daqui a bocadinho já vamos falar sobre daqueles que, entretanto, já nos mandaram toquezinhos, tanto para o meu telemóvel como para o telemóvel do rádio. Para já, nada melhor que me saudar aqueles que hoje então são pequeninos neste dia 3 de outubro.
1: Parabéns, parabéns, parabéns para você.
0: Então, e hoje só temos aqui aniversários de casamento. Olha, o primeiro aniversário que eu vou falar é de um casal que eu gosto muito. É o Carlos Manuel Amaral Santos e a Elizabeth Lourenço Costa, em Vilar de Ordem, Povelide. O Carlos, que é o nosso sócio 1516 e padrinho 268. Depois vou a outro casal também que eu conheço, ali na Póvoa dos Mosqueiros, em São João de Areias. Carlos Alberto Correia dos Santos e a sua esposa Albina, da Nazaré Correia. Senhor Carlos, que é o nosso sócio 855 e proprietário ali do Café Central, ali na Póvoa dos Mosqueiros. Depois temos outro casamento ali na Aldeia das 10, Carlos Manuel da Cruz Pires e Maria dos Anjos Arturo Valente Bernardo, o senhor Carlos, que é o nosso sócio 2226, e depois vou até São Paio de Mondego saudar o senhor António Manuel Teixeira Catelli e a sua esposa, o senhor António, que é o nosso sócio 2392, que então celebram mais um aniversário de casamento. Então, para estes casais todos, faço votos que renovem os seus votos de felicidade por muitos anos, com muito amor, paz, junto de quem mais amam, e que saúde não vos falte. É isso que eu vos desejo a todos e que hoje tenham um excelente dia de aniversário de casamento. Vamos ficar com a Magda Sofia e este brinde de parabéns.

Ora, ainda antes de irmos aqui conferir o estado do tempo, vamos então aqui saudar quem particularmente já passou aqui nos nossos telemóveis. Ora, mando um beijinho até penso que será ali na zona de Pombeira da Beira, não é? O nosso Tino, que também está na nossa sintonia. Diz assim, olá Paulita, cá estou eu a ouvir-te. Obrigada a ti, um beijinho, um bom fim de semana. Ora, beijinho já a Dona Helena no Vilar, que mandou um toquezinho cedo, para, como quem bem diz, Paula, não te atrases para ir para o rádio, que são quase horas. Beijinho Dona Helena ali no Vilar. A Dona Leonil e o seu caso ali por Foz da Moura também estão connosco. Bom dia à Dona Fernanda Pinto e ao seu marido também ali por Lourosa. Sr. António Fernandes e a sua Isabela ali por Negrelos também estão connosco. Um beijinho à Dona Adelina ali nas Torrezelas, também já disse que estava por lá daquele lado. E manda-nos aqui os bons dias. E ora, um beijinho grande aqui para a Dona Adelina. Votos também de um ótimo dia. Mas temos aqui mais mensagens. Mensagens e toquezinhos. Ora, beijinhos também para o Sr. José Trindade, que saúda aqui as meninas e os amigos do RCA. Bom dia, Sr. José João Trindade. Vou saudar também Pedro Marques ali por Vila Franca da Beira, Sérgio Ascensão em Santo Ovaio e Tondela. Mais no altinho, vamos até ao Caramulo saudar a Dona Ircília Gonçalves, também está na nossa companhia. Seu Jorge Tavares na Figueira da Foz, Alípio Costa ali no Casalito em Penacova, Seu Manuel Santos e a sua Isabela ali por Paradela. Eu penso que agora a ver ali a folha, penso que a Dona Isabel também fez anos entretanto, acho eu. Um beijinho grande aqui para a Dona Isabel Santos. Depois, a Patrícia Augusto Gaspar também estão a ouvir-nos ali nas Carias, à beira rio, o bom rio mais tranquilo agora, não é? Calminho. Ora, bom dia também para o Sr. Avelino Pinheiro ali na Foz da Moura, a Dona Alice Fontinha nas Loadas, Ramiro Duarte ali por Moimenta de Maceradão, Manuel Borges Filipe, a Dona Luz Lourenço e vamos até à Aveia saudar a Dona Alzira Silva e também o seu irmão, o Sr. Manuel. Um beijinho e votos também de um bom fim de semana. E em Fiais da Telha, saúde também a Dona Prazeres Ricardino, que também está na nossa companhia. Bom dia e um ótimo fim de semana que eu desejo a todos quando estão na nossa sintonia. E agora, vou além fronteiras, saudar alguém que já mandou aqui uma mensagem para o rádio, Paulo Correia, que nos ouve na Suíça e gosta muito de ouvir a nossa rádio, e desde já muito obrigada. E diz assim, bom dia e um excelente sábado para todos e parabéns para todos os que fazem anos hoje. E obrigada à nossa locutora Paulinha Pereira pela boa companhia que nos faz. Cumprimentos lá em casa, eu cá ando a trabalhar e na vossa companhia na Suíça, em Zurique. Muito obrigada, Paulo. Um beijinho para si e para a família também. Um ótimo fim de semana e, neste caso, olha, um bom dia de trabalho também. Ora, um bom dia também para o António ali da Saborosa, também está a desejar-nos aqui um bom dia. Bom dia, António. Não sei se já estão de férias ou estão ainda a trabalhar, mas qualquer que seja o dia, é bom desde que haja saúde, é ou não é verdade? Ora, beijinhos à Dona Teresa Martins ali no Barreiro, em Vila Nova do Ceira, que também está connosco. E mais pertinho, saúde ali no Rochelo, o Rui Gonçalves, que também já nos deixou aqui um toquezinho. Beijinho para o Rui e para a Fátima e espero que também que se encontrem bem. Agora, fazendo aqui uma pausazinha aqui nos toquezinhos que temos recebido, vamos então saber o que é que nos diz aqui a página do Instituto Português do Mar e da Atmosfera. Então diz-nos que hoje haverá períodos de céu muito nublado, aguaceiros por vezes fortes, que poderão ser ocasionalmente de granizo e acompanhados de trovoada, em especial no interior e durante a tarde. Vento fraco a moderado do quadrante leste, rodando temporariamente para norte-nordeste na faixa costeira ocidental durante a tarde. Pequena subida da temperatura mínima, pequena descida da temperatura máxima no interior. Ora, Arganil hoje então fica mais fresquinho, conta só com 26 graus máxima, 16 de mínima. Há previsão de trovoada logo a partir da 1 da tarde, pelo menos até às 3 da tarde, e a chuva que vai continuar até ao final do dia. Há aqui um aviso amarelo emitido para o distrito de Coimbra, que eu vou então passar a ler, que vai estar em vigor a partir do meio-dia de hoje até às 9 da manhã de hoje, às 9 de hoje, assim é que é, às 9 da noite de hoje, que diz condições favoráveis para a ocorrência de fenómenos meteorológicos localizados como trovoada, precipitação localmente forte, com acumulação entre 10 a 20 milímetros em uma hora. É muita chuva mesmo. Granizo com diâmetro inferior a 2 centímetros e rajadas que podem ir entre os 70 a 90 km por hora.
Portanto, há mesmo previsão de muito mau tempo a partir do meio-dia de hoje até às 21 horas de hoje. Portanto, é este o aviso amarelo aqui para o distrito de Coimbra. Amanhã há previsão da trovoada continuar até pelo menos entre a 1 e as 6 da tarde. Portanto, ela só vem para cá passar a tarde, pelo que parece, no segundo nos diz aqui a página. E amanhã as temperaturas máximas sobem ligeiramente. Vamos estar com 27 graus de máxima e 15 de mínima. Já na segunda-feira, dia feriado, dia 5 de outubro, há previsão novamente de trovoada ali a partir do meio da tarde até ao fim da tarde, máximas 26, mínimas de 15. A chuva vai continuar até quarta-feira, com as temperaturas a rondar entre os 23 e os 25 graus de máxima e os 14 e os 15 de mínima, e a partir de quinta-feira há previsão de sol, mas as temperaturas não irão além dos 24 graus de máxima e entre os 12 de mínima. Aveiro hoje conta com céu pouco nublado ou limpo, máximas 26, mínimas 16. Para amanhã, céu parcialmente nublado, 23 graus máximas, 16 de mínima. E há previsão então de trovoada para segunda-feira, feriado, aqui para o distrito de Aveiro. Máximas de 26, mínimas de 16. É o que é esperado então para segunda-feira aqui para Aveiro. Na terça-feira há continuação de chuva, máximas 24, mínimas 16. A partir de quarta-feira haverá algumas nuvens com sol, sem chuva. E as máximas não irão além dos 23 graus e as mínimas dos 15. Ora, hoje, Viseu também conta então com chuva. Chuva também poderá haver trovoada ali a partir das 2 da tarde. Também há um aviso amarelo aqui para o distrito de Viseu, mas já está ativo desde as 6:30 da manhã e vai estar até às 21 horas. Portanto, devido então à mesma situação, condições favoráveis para a ocorrência de fenómenos meteorológicos localizados, como por exemplo trovoada, precipitação localmente forte com acumulação entre 10 a 20 milímetros em uma hora, granizo com diâmetro inferior a 2 centímetros e rajadas que podem ir entre os 70 e os 90 km por hora. Então hoje Viseu conta com 25 graus máxima, 15 mínima. Para amanhã continua a chuva, máximas 24, mínimas de 15. Segunda-feira também vai ser um dia de chuva, máximas 25, mínimas de 14. E vai manter-se a chuva até quarta-feira com máximas que vão rondar os 22 e as mínimas não irão além dos 13 graus. A partir de quinta-feira sobem ligeiramente as máximas e as mínimas, mas mesmo assim vão se manter na casa dos 23, 22 graus máxima e vai rondar entre os 10 e os 13 de mínima, portanto com o sol a partir de quinta-feira. O Distrito da Guarda hoje também está com aviso amarelo, até porque esta noite a trovoada parece que fez alguns estragos ali na zona de Manteigas, devido então à precipitação intensa que se fez sentir, algumas inundações, foi assim estes eventos meteorológicos que ocorreram. Aliás, como está mesmo desde as 6:30 da manhã que está então em vigor este aviso amarelo para o Distrito da Guarda e vai então até às 21 horas devido então a esta precipitação intensa, possibilidade de granizo e mesmo de trovoada e rajadas de vento. Para amanhã, domingo, máximas 19, mínimas de 13 com chuva. Chuva que vai continuar na segunda-feira, feriado, com as mesmas temperaturas, máximas 19, mínimas de 12. Terça-feira e quarta-feira também haverá chuva. As máximas não irão além dos 19 graus e as mínimas de 12. E a partir de quinta-feira não há previsão de chuva nem de aguaceiros, mas as máximas não irão além dos 18 graus e as mínimas entre os 7 e os 11 graus. Portanto, temperaturas mais baixinhas, mais fresquinhas aqui no Distrito da Guarda.

fim, vamos até ao vizinho distrito de Castelo Branco. Castelo Branco que diz que também está aqui com aviso amarelo. Já está em vigor desde as 6h30 da manhã até às 21h, também devido às mesmas circunstâncias que eu já disse anteriormente: precipitação forte, trovoada, acumulação de água em uma hora entre 10 a 20 milímetros, o granizo e também as rajadas de vento. Então, trovoada aqui para o distrito de Castelo Branco ali entre as 4 e as 6 da tarde. Para amanhã, domingo, também trovoada, também no mesmo horário, entre as 4 e as 6 da tarde, com máximas de 25, mínimas 16 e 26 máxima e 15 mínima na segunda-feira, também com previsão de trovoada a partir da tarde. Na terça-feira ainda haverá alguns aguaceiros, ali pontuais durante a tarde, máximas de 25, mínimas de 15, e a partir de quarta-feira não há previsão de chuva e as temperaturas vão oscilar entre os 26 e os 24 de máxima e entre os 12 e os 14 de mínima. Portanto, temperaturas também assim mais fresquinhas, embora simpáticas, pelo menos as máximas que vão andar acima dos 25 graus. Já sabe que este fim de semana prolongado, que se calhar até vai fazer uma escapadinha a aproveitar estes 3 dias para ir até fora, não é? Já sabe que vai ter que levar o seu chapéu de chuva e talvez uma gabardine, que será assim mais aconselhável devido então ao tempo que se vai fazer sentir desta chuva. Ora, são 8 horas 31 minutos. Vamos então à música, antes de irmos às compras, e diz-nos aqui o Buba Espinho e o Miguel Araújo que nem é tarde nem é cedo. É isso que nós vamos ouvir então agora já a seguir e depois vamos às compras. Até já!

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0: Mário Frota, presidente da Associação Portuguesa de Direito do Consumo. Crónica com assuntos de interesse para o consumidor.
1: Salve! Direitos do consumidor, direitos do cotidiano. É preciso saber para se proteger. Este é um espaço da APDC, Direito do Consumo de Portugal. A Recomendação 2010/191/UE da Comissão Europeia, de 22 de março de 2010, diz designadamente o que segue: o Estatuto de Curso Legal das Notas em euros, notas e moedas metálicas, é estabelecido pelo artigo 128 do Tratado sobre o Funcionamento da União Europeia. Em conformidade, as moedas em euros são as únicas moedas com curso legal nos Estados-membros partícipes. Há atualmente alguma incerteza a nível da área do euro no que respeita ao alcance e consequências do seu curso legal. A moeda com curso legal é de aceitação obrigatória, ressalvadas as exceções da lei. O credor de uma obrigação de pagamento não pode recusar notas e moedas em euros, a menos que as partes tenham acordado entre si, voluntária, graciosamente, na utilização de outros meios de pagamento. A aceitação ao valor nominal total. O valor monetário das notas e moedas é igual ao montante indicado nas próprias notas e moedas. Poder para cumprir obrigações de pagamento. Um devedor pode cumprir uma obrigação de pagamento mediante a entrega ao credor de notas e moedas metálicas em euros. Ora, quando a Sofluza recusa a aceitação de moedas e de notas com curso legal, de euro com curso legal, está a violar um conjunto sério de regras. Mas o Banco de Portugal entende que não há sanção direta. Se o Banco de Portugal, porém, emitir instruções a que a Sofluza adequa o seu comportamento àquilo que se acha legislado, e se a Sofluza não cumprir, pode o Banco de Portugal exercer competências no sentido de considerar como crime de desobediência o facto. E, portanto, há aqui uma medida, ainda que indireta, que pode realmente reverter a situação. É inadmissível que, tratando-se de transportes públicos, serviços públicos essenciais, a Sofluza depar com a Carris, de resto, em determinadas linhas, proíba o acesso dos consumidores às moedas com curso legal, porque não as aceita nas transações que, nas suas bilheteiras, possam ser feitas. Lamentável, francamente deplorável. Este é o estado de direito a que chegamos.
0: Mário Frota, presidente da Associação Portuguesa de Direito do Consumo. 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

Ora, a página diz-me que neste momento temos 44 ocorrências em aberto, num total, isto agora voltou aqui para outro lado, ora vamos lá então ver se eu aqui consigo.

toquezinhos. Ora, o Sr. António Albuquerque ali por Oliveira do Conde já mandou aqui os seus toquezinhos. Também a Dona Helena Novilar já nos mandou mais um toquezinho. A Andréa Abrantes também nos manda aqui uma mensagem que nos diz hoje o dia acorda. Hoje o dia acorda com o peso da memória, com a dor daquele abraço que ficou por dar. Já se passaram 12 anos nesta história, desde que a triste notícia nos fez chorar. Neste dia 3 de outubro o tempo parou, a saudade apertou, forte o coração. Ficou nostalgia do sorriso que ficou e a eterna pergunta sem resposta na mão. Meu primo Rafael, por onde quer que leves a tua luz, guardamos-te na alma, num canto, em oração. Nem o tempo, nem a distância que nos conduz apagam a tua lembrança, nem esta ligação. Que a paz que faltou em encontros no infinito, que o teu descanso seja sereno e em luz, pois aqui embaixo o amor permanece vivo e bonito e no nosso peito o teu nome ainda reluz. Ora, uma bonita mensagem, André, um beijinho grande e muita força para vocês. Ora, quem também está connosco é o Felisberto Dias, que nos ouve ali no Rochelle, também nos manda aqui uma mensagem e diz: bom dia, Paulinha, bom fim de semana, beijinhos e um bom programa, beijinhos também da minha mãe, um bom dia personalizado para o meu filhado Luizito Almeida. Um beijinho grande para o Felisberto, para a sua mãe, não esquecendo o nosso Luizinho, que ele gosta, eu sei que ele gosta aqui muito da nossa rádio, e também os seus pais. Um beijinho e bom fim de semana. Vou saudar a Dona Preciosa ali em Coimbra, que também está connosco. Sr. Jorge Nunes e a Dona Hilda Nunes ali no Casalinho, pertinho de Tábua, também estão na nossa companhia. Ora, Vítor Ribeiro em Coja também está connosco. Bom dia e votos então também de um bom fim de semana. Beijinhos também para o Sr. José Antunes em Avô, que acabou de nos deixar então aqui o seu toquezinho. Beijinhos à Dona Laurinda Alves, que também está na nossa companhia. Bom dia. E bom dia ao Sr. António Boto ali por Sandomil, também já disse que estava a ouvir. Bom dia ao Sr. João Engenheiro ali por Carvalhal de Mansores, também está aqui a deixar agora o seu toquezinho, Sr. João, espero que se encontre bem dentro do possível. Vamos voltar à música, mais um bocadinho, aqui a nova força, Morena Morena, vamos lá então escutar.

Ora, beijinho também à nossa Luizinha Jorge, também está connosco. Bom dia também para a dona Alice Costa e família. Ali é Oliveira do Hospital, também nos está aqui a deixar o seu toquezinho. Bom dia a todos e votos de um ótimo fim de semana. Temos o sol assim misturado assim como modos com nevoeiro aqui a entrar dentro do estúdio. Já sabemos que temos um dia mais fresquinho, possibilidade de trovoada vem aí, portanto, olha. Olha, um bom fim de semana para estar em casa e ouvir-nos. É ou não é verdade? Por isso, continua connosco. Falta-nos só aqui um minutinho para terminarmos esta primeira hora. Ficamos só com um bocadinho dos Canta Bahia, alisando a cabecinha. Até já.

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1: Vilarinho do Alva, localidade da freguesia de Pombeiro da Beira, Conselho de Arganil, vai acolher a 8ª edição do Festival das Sopas e Golodices, que vai decorrer no dia 4 de outubro. Trata-se de uma iniciativa da Junta de Freguesia Local, que conta com a parceria das coletividades locais e com o apoio do município de Arganil. Mais do que um encontro gastronómico, este festival é uma celebração dos sabores da terra e das tradições, contando também com animação musical a partir das 15 horas, a cargo do Rancho Juvenil da Casa do Povo de Arganil, Rancho Folclórico Serra do Ceira e Fernando Pinheiro Showman. Os interessados em degustar as sopas podem adquirir um kit por apenas 7,5€, com direito a uma malga, caneca, talher e guardanapo e acesso livre para saborear a variedade de sopas que vai estar à disposição, acompanhada pelas irresistíveis golodices tradicionais, confeccionadas também pelas associações locais. Note-se que no total vão participar 13 coletividades. O município de Góis entregou no início deste novo ano letivo 2026-2027 os livros de fichas aos estudantes das turmas do 1º, 2º e 3º ciclos do ensino básico do Agrupamento de Escolas de Góis, numa iniciativa que abrangeu as escolas de Góis, Vila Nova do Ceira e Alvares. A distribuição dos materiais foi realizada pelo vice-presidente da Câmara Municipal, Nuno Bandeira, e pela vereadora Paula Matos, permitindo, segundo a autarquia, assegurar aos alunos os recursos necessários ao desenvolvimento das aprendizagens ao longo do ano letivo. A medida integra o apoio do município de Góis à comunidade educativa e às famílias do concelho no âmbito das políticas municipais de educação, contribuindo para a criação de condições adequadas ao percurso escolar dos estudantes. Decorrente do protocolo de cooperação assinado entre o município e a Guarda Nacional Republicana em 2023, através do qual se estabeleceu uma parceria no âmbito do projeto de teleassistência a pessoas vulneráveis, foi criado um canal de comunicação direto e expedito com os idosos isolados e vulneráveis do Conselho de Nelas, utilizando um dispositivo adquirido pelo município à Agência de Desenvolvimento para a Sociedade da Informação e do Conhecimento, que monitoriza o dia-a-dia do beneficiário através de um portal, uma plataforma, que se encontra acessível na sala de situação do Comando Territorial da GNR. O projeto E-Guarde consiste num serviço de teleassistência para os cidadãos mais vulneráveis, quer seja por situações de dependência, quer seja por situações de isolamento e sem apoio familiar. Por proporcionar aos idosos serviços que facilitam ou que contribuem para a manutenção da sua autonomia no próprio domicílio, com dignidade e segurança, foi renovado por mais 3 anos a cedência dos 6 dispositivos adquiridos em 2023. Note-se que este serviço, segundo uma nota enviada à RCA, é um apoio às ações que a GNR já realiza no terreno, algumas em parceria com os serviços de intervenção social do município, com a visita de idosos sozinhos e isolados.
0: O estado do tempo nas próximas 24 horas.
1: Períodos de céu muito nublado. Aguaceiros podendo ser acompanhados de trovoada, em especial durante a tarde no interior. Vento fraco a moderado, soprando por vezes forte até 40 km/h nas terras altas até ao fim da manhã e para o fim do dia. Possibilidade de formação de neblina ou nevoeiro matinal no norte e centro. Pequena subida da temperatura mínima e pequena descida da temperatura máxima no interior. E depois das notícias, por aqui com a IRCA, desejamos-lhe um ótimo fim de semana, um excelente sábado na nossa companhia.

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Ora, estivemos aqui com o Lucenzo e o tema fugir. Antes irmos aqui rapidamente às capas dos jornais, até porque depois vou dar voz aos nossos ouvintes para escolherem uma musiquinha para logo à tarde passar, porque por motivos pessoais não vou poder estar à tarde, mas vou deixar aqui umas musiquinhas para vocês ouvirem. E depois vou pedir então que digam. Mas antes vou divulgar estas notícias que nos chegam aqui da funerária, da Agência Funerária Cogense, que faleceu em Lisboa, mas oriunda aqui de Coja, a Dona Maria Emília Caldeira, de 99 anos. O seu corpo repousa em Câmara Ardente, na Casa Mortuária de Coja, onde vai sair hoje, dia 3 de outubro, pelas 11h50, para a Igreja Matriz de Coja, onde são celebradas as exéquias fúnebres pelas 12 horas, fim das quais irá sepultar no cemitério de Coja. O acompanhamento é feito pela Irmandade de Coja. Também outra notícia da funerária cogense: faleceu em Vila Velha de Ródão, Meda de Mouros, Tábua, o Sr. José Henrique Santos Brito, de 56 anos. O seu corpo vai chegar domingo, amanhã, dia 4 de outubro de 2026, pelas 14h30, à Igreja Matriz de Meda de Mouros, onde serão celebradas as exéquias fúnebres pelas 15h30, fim das quais irá sepultar no cemitério de Meda de Mouros. Portanto, isto da funerária Cogense. Aqui também no grupo funerário Abel Fernandes e funerária do Alva.

faleceu aqui em São Martinho da Cortiça, a dona Idalina Martinho Duarte Ramiro, de 85 anos. O seu corpo encontra-se em Amarar dentro na Casa Mortuária de São Martinho da Cortiça, onde vai sair hoje, sábado, pelas 15 horas para a Igreja Matriz de São Martinho da Cortiça, onde serão celebradas as exéquias fundos, fim das quais irá sepultar no cemitério de São Martinho da Cortiça. É meu nome e em nome do Rádio Clube de Arganil, os nossos mais sentidos pésamos a estas famílias enlutadas. Hora 9 horas, 15 minutos, vamos então aqui às capas dos jornais. Começamos aqui pelo Jornal Público, onde faz reportagem fotográfica sobre o abordo do 474, um retrato do Brasil às portas das eleições. Ainda há escolas em Lisboa a mandar alunos para casa por falta de professores. Em Marvila, falta de professores já deixa crianças em casa, escolas procuram soluções de emergência. Guerra híbrida, Europa procura respostas para a nova vaga de sabotagem russa. No Football Leaks, Rui Pinto pede então apoio financeiro para nova vida em local secreto e ainda na Espanha derrota nas leis da sobre-habitação, deixa Sánchez avaliar eleições. O Jornal Notícias faz destaque aqui para grupo que recortou testas de ferro no Brasil para lavar 4,3 milhões em Portugal. 15 arguidos acusados de usarem documentos falsos e sociedades fictícias. Estão ligados ao PCC e dinheiro obtido com burlas e crimes informáticos. Ainda ataca os 7 grandes momentos do CR7 na seleção. A presidente da Federação Portuguesa de Futebol tenta a aproximação entre Ronaldo e Jesus. Promotor do outdoor do apoio ao jogador promete repetir a proeza no Dragão. Ainda Futebol Clube do Porto, vitória na Corunha por 3-1 com reforço Smalling, a titular do eixo de defesa. Destaque ainda para uma entrevista: temos pessoas que já destruíram apartamentos que entregámos em julho, diz Ana Brunhosa, presidente da Câmara de Coimbra. No Porto, a Aero Invictus teve impacto económico superior a 136 milhões e na função pública, trabalhadores saem à rua para exigir aumentos antes do orçamento. Ainda na educação, extinção de direções regionais atrasa a resolução de problemas nas escolas. Antes a resposta era em 72 horas, dizem então os diretores. Ainda na Maia, população abastecida de água por autotanque, rebentamento de conduta seca torneiras de Águas Santas e Pedrouços. O Correio da Manhã faz destaque então aqui para políticos e famosos que metem cunhas na saúde, crime em Mira, Sintra, família quer o cordão roubado por bombeiro e ainda no dinheiro guardado por IGCP, 85 milhões em risco de prescrição nos certificados. Falta de dados pessoais e morte titulares levam à retenção do aforro. Parecer do Tribunal de Contas revela a situação, montante sem dono conhecido aumentou 8 milhões de euros em 2025 face ao ano anterior. A PSP de Setúbal, polícias proibidos de descer escadas ao telemóvel, ainda na comporta mais meia tonelada de haxixe na praia. Ainda sobre a seleção nacional, Jesus disponível para falar com Ronaldo e ainda hoje Benfica segura Samuel Soares e chumba abordagem do PSG. Ainda sobre protestos na função pública, onda de greves em outubro, aqui também com uma reportagem fotográfica onde demonstra muita afluência a esta greve. Vamos às capas dos jornais locais, aqui com reportagem fotográfica para o Festival do Xixaro, que ajuda a esquecer tragédias da tempestade. Alvaiázar foi um dos concelhos mais destruídos pelas tempestades do início do ano e procura agora, após meses de trabalho para recuperar, virar a página. Até segunda-feira, todos podem descobrir os sabores e saberes do Xixaro no Festival Gastronómico Local. Ainda destaque para Helena, que recusou soluções da Câmara e continua a viver numa carrinha. Municípios lamentam a perda do rally, canalizam verbas para obras e ainda Figueira da Foz, cabeleireira Beta vai a casa ainda este ano nos Açores. Desporto, jogador da União FC sofreu lesão e enfrenta uma longa recuperação. Em Coimbra, Fórum da Saúde Mental juntou 300 jovens no Parque Verde e em Coimbra também Terreiro de Erva requalificado para receber esquadra da PSP.
O Diário de Aveiro fala-nos sobre expropriações urgentes para alta velocidade. São mais de 1000 propriedades a expropriar para abrir caminho ao comboio de alta velocidade. A concessionária já tem autorização para tomar posse dos terrenos necessários. Ainda recolha de lixo em Aveiro a concurso por 36,2 milhões. Uma Universidade de Aveiro com mais abertura no exterior. Ainda destaque no basquetebol, ligas masculina e feminina e Proliga arrancam hoje. Em pádel, João Simões conquista torneio em Espanha. Também aqui com reportagem fotográfica, Museu de Aveiro vai mesmo fechar para obras. Espaço vai encerrar ao público a partir da próxima terça-feira por motivos de segurança, contrariando a intenção inicial da autarquia aveirense. Ainda em Oliveira das Meias, gerações querem manter viva a tradição do fado de Coimbra. Em Estarreja, assalto com arma branca leva a atenção de jovem e ainda na Gafanha da Nazaré, fórum da maior idade, anuncia mais de 400 atividades. O Diário de Coimbra faz destaque aqui com a latada, que recupera brilho e reforça a tradição. Novo modelo da festa aposta nos grupos académicos, nas tradições e no convívio entre estudantes. Ainda no rugby da Académica apresentou-se com ambição para o Super 15. Pretos deram a conhecer o plantel da nova época em frente à Câmara Municipal de Coimbra, antes de entrarem em ação no novo formato competitivo da modalidade. A recuperação incêndio leva 4,4 milhões para Arganil. Mielhada Pampilhosa celebra 140 anos das Devesas e ainda o Xixer ajuda Alvaiázer a virar a página após tempestades. Em Cantanhedo, festa da Naia regressa à pena. Em Coimbra, turismo perde 17 mil dormidas e a Briosa é campeã da assistência na Liga 2. Jovens exigem mais psicólogos nas escolas. Ainda destaque para um especial Dia do Animal, bem-estar animal ganha novas exigências. Vimos os jornais de âmbito nacional, local, vamos agora para os desportivos, vamos à bola. Pedro Proença quer juntar Jorge Jesus e Cristiano Ronaldo nos próximos dias. Presidente tenta cimeira da paz. Principal objetivo é impedir que o capitão abandone a seleção em clima de conflito. Chegada da comitiva ao Porto, marcada por manifestações de apoio e protesto em relação ao selecionador. Jesus já utilizou 21 dos 25 convocados e ainda falta o Portugal-Noruega de amanhã. No Benfica, Pavlidis retribui a aposta de Marco. No Sporting, Fresneda sabe do interesse do Barça. No Futebol Clube Porto, triunfo na Corunha em estreia de reforços. São destaques aqui na bola. O Record faz destaque aqui com o Benfica, processo muito bem encaminhado, Pavlidis vai renovar, a Águia quer segurar goleador até 2031, novo contrato é prémio pelo desempenho do grego. Marcou 3-1 ao Estoril, Ekeveri dá nas vistas, teve de sair da Ucrânia e Irlanda do Norte, Sudakov com lesão alarmante, e ainda plano de paz, Proença tenta mediar reunião entre Ronaldo e Jesus, presidente faz tudo para reabrir porta da seleção ao capitão. Ainda país dividido, mais aplausos do que a Pupo, na chegada ao Porto, cartaz de apoio a CR7 e a criticar JJ colocados em Oeiras e Lisboa. Cristiano põe um gosto em declaração polémica de Filipe Melo. Ainda destaque para o Porto, Deportivo 1 contra 3 do Futebol Clube Porto. André Silva em destaque com o Bis, remontada na Corunha, Smalling, Sousa e Beck Mac estrearam-se. Samu diz que o nosso plantel é super completo. Do lado do Sporting, depois de brilhar pela Grécia, Ioannidis, provável titular, está moralizado e volta mais cedo do que Soares. Com BA ainda de fora, Kaique e Zekri em ação frente ao Atlético. Paulo Cardoso apontou o único gol do jogo. Proposta vai à Assembleia Geral da SAD. Varandas pode passar a receber 890 mil euros por ano. O clube com um lucro de 1 milhão e meio. Por fim, vamos ao Jornal do Jogo. Se destaca aqui para a seleção, Proença quer então resolver o conflito com Ronaldo. Cartazes de apoio a CR7 na Grande Lisboa viajam até ao Porto. No Sporting, eu queria participar e jogar, diz Pote. No Benfica, Pavlidis encanta craques dos Países Baixos. No basquetebol, Dragões batem Queluz no arranque da Liga. E do lado do Porto, reforça o Smalling, Sousa e Gabriel Mec em bom plano na vitória sobre o Deporto. De Farioli mostra os triunfos. Polónia, Benardek marca na goleada 6-0 à Roménia. André Silva, lançado na segunda parte, brilhou com 2 golos na reviravolta.

Estes são então os jornais que podemos encontrar nas bancas, tanto a nível local como nacional, como também nos desportivos que hoje estão então à venda. Ora, vamos então novamente aqui aos nossos telemóveis saber se temos mais alguém para mencionar, e temos sim. Temos o Sr. Fernando Alves, que nos manda aqui uma mensagem e diz-nos então assim: bom dia, eu, Fernando Alves, é para desejar um bom fim de semana. Muito obrigada, Sr. Fernando, um beijinho e um bom fim de semana também para si e para os seus. Ora, deixa-me ver se eu tenho aqui mais alguém. Penso que não, por isso vamos ficar com música. Já sabe que depois da publicidade vou dar então uns minutinhos aos nossos ouvintes para ligarem e pedir então uma musiquinha para logo depois então passarmos. Beijinho à Dona Cacilda, também está aqui a deixar o seu toquezinho. Bom dia. Vamos então, vizinhos, Laranjeiras, e depois às compras. Até já.

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3: Pois hoje a minha sugestão literária é de Allen Levy, um autor que cresceu em Columbus, portanto no estado da Geórgia, nos Estados Unidos da América. Estudou também na Universidade da Geórgia, onde se licenciou em Inglês e Direito. E depois exerceu a advocacia nos anos 80 e 90, até que mudou de vida. E um dado interessante é que ele partiu para a Escócia durante 2 anos, onde concluiu um curso de formação de ficção escocesa na Universidade de Edimburgo, e depois regressa aos Estados Unidos novamente e retoma outra vez a advocacia. Mas depois, caso interessante, em 96, ele dedicou-se por completo à música. E desde então ele percorreu os Estados Unidos com música itinerante, conquistando públicos com as suas canções e com histórias marcadas pelo humor, pela sensibilidade, pela reflexão. Conta já com mais de 20 álbuns editados e centenas de canções inéditas. Mas em 2014 ele publica The Last Sweet Meal, um livro de memórias sobre a profunda amizade que unia ao irmão Gary, que faleceu em 2012. E depois escreve também o livro infantil Olivian Town, inspirado também numa das suas canções. Mas em 2023 ele publica o seu primeiro romance, Os Retratos de Golden. Ora, e é precisamente esta obra que hoje vos sugiro, talvez porque o seu principal protagonista é um português e talvez isso me tenha chamado a atenção. Vamos, pois, viajar até Golden, uma pequena cidade americana onde o quotidiano parece sempre igual, mas onde cada pessoa carrega uma história que raramente é contada. Golden, pois, é daquelas localidades onde o tempo anda devagar, onde o café da manhã sabe sempre ao mesmo ritual, onde todos se conhecem ou pensam que se conhecem. Ora, é precisamente neste cenário que chega um homem que vai mudar tudo. Ele chama-se Theo, tem 86 anos e é português. Ora, ele traz consigo um silêncio que não é vazio, é um silêncio cheio de memórias, de perdas, de caminhos percorridos e de outros que ficaram por fazer. Theo não chega assim com um grande aparato, ele não leva família, nem malas pesadas, nem explicações. Portanto, ele chega como quem procura um lugar onde possa finalmente pousar seu coração. Ora, a primeira paragem de Theo é o café principal da cidade, um espaço simples, com mesas de madeira, cheiro a café acabado de tirar, e com conversas que se repetem todos os dias, como é normal. Mas Theo não olha para as pessoas, ele fixa-se na parede, porque nela estavam alinhados com uma precisão quase cerimonial 92 retratos feitos a lápis. Ora, 92 rostos de habitantes de Golden, desenhados com uma delicadeza que revela mais do que aqueles traços, revela a alma. Há rostos jovens, há rostos envelhecidos, rostos cansados, rostos luminosos, há olhares que parecem sorrir e outros que parecem estar a pedir ajuda. E há vidas inteiras capturadas em grafite. Theo fica assim imóvel, como se cada retrato lhe falasse, como se cada rosto lhe pedisse para ser visto, verdadeiramente visto. E é ali, naquele instante silencioso, que Theo toma uma decisão que vai transformar Golden. Comprar todos os retratos, mas ele vai comprá-los para os devolver a cada pessoa retratada. Cada retrato devolvido é uma história que ele descobre. Um homem que perdeu o filho encontra no desenho uma espécie de reconciliação com o passado. Um jovem que nunca se achou bonita e ao ver-se desenhada com tanta ternura, descobre uma autoestima que nunca teve. Um comerciante que recorda o dia-a-dia em que pôs para o artista, um dia banal, que agora ganha significado. Ora, e assim, Golden começa a mexer, começa a falar, começa a sentir. As pessoas encontram-se umas às outras. Conversas antigas são retomadas, desavenças são resolvidas, pequenos gestos de bondade multiplicam-se. Tudo isto por causa de um homem que desceu a olhar para os outros com atenção. E a cidade começa a perguntar quem é este homem, de onde veio, por que ele faz isto? Uns pensam que ele é um excêntrico, outros acham que ele é um santo. E há outros que acham apenas que é um velho solitário. Mas a verdade na história é muito mais profunda. Até o carrega consigo uma história marcada por perdas familiares, perdas afetivas, perdas que deixaram marcas invisíveis. E Golden não é apenas um destino, é também uma tentativa de cura. Ora, os retratos que ele entrega aos outros são, de certa forma, retratos que ele próprio gostaria de ter recebido. Retratos que lhe dissessem, tu foste visto, tu importaste, olharam para ti, tu exististe com beleza. E com o tempo, ele vamos descobrindo mais sobre o artista que desenhou retratos. É um homem discreto, permanece quase invisível, mas que dedicou horas infinitas a observar cada pessoa de Golden. Para ele, os retratos eram apenas um exercício de atenção, uma forma de captar a alma das pessoas. Mas Theo transforma essa obra numa missão. E o artista, ao perceber o impacto, reencontra também o sentido da sua criação. Há um momento central no romance, não é dramático, não é explosivo, não é cinematográfico, é humano. A dado momento, há alguém que o reconhece, alguém que conhece o seu passado, alguém que sabe tudo porque ele passou e o que ele perdeu. E pela primeira vez, Theo fala, conta, revela. É um instante breve, mas poderoso. E a cidade percebe que também tem algo a oferecer, o acolhimento. Ora, à medida que os retratos são devolvidos, Golden vai mudando. As pessoas começam a ver-se umas às outras com mais cuidado. Começam a reparar nos detalhes. Começam a valorizar aquilo que antes passava despercebido. Os retratos como que se tornam espelhos. Espelhos que mostram não apenas o rosto, mas a dignidade. E Theo, com o seu passo lento, o seu olhar atento, torna-se uma presença constante, uma espécie de farol silencioso. Os retratos de Golden é, depois, um romance sobre empatia, sobre a força dos gestos pequenos, sobre como ver verdadeiramente alguém que pode mudar uma vida, sobre como a arte, mesmo sendo a arte mais simples, pode ser um instrumento de cura. E Theo não muda Golden com discursos, com dinheiro ou com poder. Ele muda a cidade de Golden com a sua atenção, com a sua presença, com a humanidade. Pois quantas vidas poderíamos tocar se olhássemos para os outros com a mesma profundidade com que Theo olhava para cada retrato? E depois de falar deste livro, sinto que ficamos todos um pouco mais próximos, porque os retratos de Golden não é só o livro, é também um lembrete. Um lembrete de que cada pessoa que passa por nós carrega uma história que merece ser tocada com muito cuidado. E se essa leitura vos emocionar, pois deixem que isso vos acompanhe. Se vos fizer lembrar alguém, talvez seja o momento de lhe dizerem que o veem, pois esta é uma história sobre identidade, família, marcas que o passado deixa em cada pessoa. É um livro que nos convida a olhar para além das aparências e a compreender as histórias que cada pessoa carrega consigo. Espero que seja mais um livro do vosso agrado e, pois, cá estarei daqui a 15 dias para mais histórias que nos aproximam.
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0: Tânia, estou quitada a começar esta parte aqui desta segunda hora deste Bom Dia de hoje. E vamos já para o telefone, já sabe, pode pedir uma musiquinha. Ora então, bom dia.
1: Bom dia.
0: Bom dia, Sr. Ramiro, bem disposto?
1: Sempre bem disposto.
0: É isso aqui.
1: Está fresquinho, está porreiro, está bom.
0: É verdade, é verdade. Vamos ter mais chuvinha hoje para a tarde.
1: Deus quer que sim, que venha mansinha, como veio da outra vez. Vamos ver quando
0: é
1: que
0: para
1: manteiga estragou lá um bocado.
0: É verdade,
1: aqui,
0: aquilo para lá foi inundações e tudo, não foi fácil.
1: A mansinha para aqui, olha, acaba com tudo.
0: Pois.
1: Quase aí tu nem tinha com isso. Mas,
0: é, tem os seus bons dias. Os seus bons dias,
1: mas bom dia para a Paulita, para o Santiago, para o Mário, para a Joanita, para os meus amiguitos e amiguitas e para o resto todo o auditório. Bom fim de semana para todos.
0: E uma musiquinha para ouvir logo.
1: Pois ponha lá os solitários, mesinha querida, se faz favor.
0: Sim, senhor.
1: Muito obrigada. Obrigada,
0: beijinho grande, Sr. Ramiro. Bom fim de semana. Obrigada.
1: Igualmente, obrigada.
0: Obrigada. Ora, e fomos até Moimenta de Maceiradão falar aqui com o Sr. Ramiro. E agora, será que já aí vem alguém para falar connosco? Já sabe, pede uma musiquinha que logo então à tarde passarei a musiquinha, porque por motivos pessoais logo à tarde não vou poder estar, mas deixo-vos aqui um alinhamento à vossa escolha. Vamos lá ver se aquele número chega aqui até nós. E relembro que no próximo dia 17 de outubro é o nosso aniversário de Somos Beira Serra, 13 anos. Inscreva-se.
2: Muito... Olá, bom dia.
0: Bom dia, bom dia, Sr. José. Bem disposto?
2: Sempre, a gente nem que seja mal suposto tem que dizer que está bem.
0: É verdade, é verdade, sim senhora, tem que ser. Então, os seus bons dias, Sr. José, para quem vão?
2: Olha, vai aqui para o meu amigo Rogério, para toda a gente que está aqui no centro do dia, no centro do dia, no lar hoje. E para vocês todos aí, e para a rapaziada que eu conheço e que dedico, a toda a gente que eu conheço e pronto, e que digam para mim, e um bom sábado. E Deus queira que a gente fale para a semana feira cá outra vez.
0: É verdade, é bom sinal. Até, Sr. José, uma musiquinha para ouvir logo.
2: Ah, pode ser o Buenos Burgos, se souber.
0: Sim, senhora. Um beijinho para o Sr. José. Bom fim de semana. Obrigada.
2: Igualmente para si e para toda a família.
0: Obrigada, obrigada.
2: Ah, é.
0: Vamos então a outra chamadinha que já está a tocar. Bom dia, bom dia.
3: Bom dia, Paulinha.
0: Bom dia, Dona Helena. Então, bem disposta?
3: Eu trago uma carga comigo, que nem os olhos. Não sei se é gripe, se não, mas não sei como foi isto. Eu nem tenho saído muito por fora.
0: Também pode ser alergias com estas mudanças de temperatura. Também pode
3: ser. Ai, querido, Nossa Senhora.
0: Então, Dona Helena, e os seus bons dias para quem vão?
3: Olha, para vocês todos lá de casa, para a sua mãezinha, para o senhor. Para toda a gentinha que me estiver a ouvir.
0: Muito bem, Dona Helena. Tem uma musiquinha.
3: Toda a gente. É o Luís Pissarra, aquela que eu gosto muito.
0: Sim, senhora. Então, olha, um beijinho.
3: Tudo bom.
0: Um beijinho, obrigada Dona Helena, beijinho.
3: Ah, obrigada.
0: Ora, fomos até ao Vilar falar com a Dona Helena, e agora? Será que aquele número ainda vem a tempo de o atendermos? Bem, sim senhor, ainda temos aqui 8 minutinhos, por isso, ora, vamos lá saber quem é. Bom dia, bom dia.
4: É gente que ainda está vivo.
0: Oh, Sr. João, então, como está?
4: Olha, estou deitada no sofá a ouvir-te.
0: Ainda continua à espera, não é, Sr. João?
4: Depois continuo. Assim como assim passei para o grupo dos malandros, não posso fazer nada, pronto.
0: Ah, também já fez muito, então agora...
4: Isso é verdade, comecei a trabalhar, não tinha 12 anos, fazia aos 12 anos dia 28 de dezembro, e comecei no dia 9 de outubro a dar a servidão aos pedreiros, a cartar barro numa gamela.
0: Então também está na altura agora de descansar um bocadinho.
4: É verdade.
0: Até os seus bons dias, Sr. João, para quem vão?
4: Olha, meus bons dias, vai em primeiro lugar para a minha família toda, para a tua família, incluindo a tua mãe e os teus filhos, o Mário e tu. E olha, e para quem estiver a ouvir o Rádio Clube de Arganil, que tenham muita saúde, que é a coisa melhor da vida.
0: É verdade, sim senhora. Sr. João, e uma musiquinha para ouvir?
4: Olha, passa lá, alinha lá uma dos Amantes do Alentejo.
0: Sim, senhora.
4: Já está mais moderna.
0: Muito obrigada, Sr. João. Um beijinho grande e muita força e as suas melhoras. Tudo a correr bem.
4: Um bom fim de semana, cheio de saúde, e que Deus te dê sempre saúde a ti e ao Mário, e que te guarde sempre os teus filhos.
0: Muito obrigada, Sr. João. Um beijinho grande. Obrigada.
4: Até outro dia, um bom fim de semana e obrigado.
0: Obrigada igualmente, Sr. João. Obrigada. Ora, e fomos até Carvalhal de Mansouros e agora vamos até onde? Bom dia, bom dia.
5: Olá, bom dia, tudo bem?
0: Bom dia, vamos até à Póvoa dos Mosqueiros, saudar aqui o senhor Carlos,
5: verdade.
0: Que hoje está de parabéns de casamento, então hoje temos de ter aqui um dia especial, senhor Carlos.
5: É logo à tarde.
0: Ah, muito bem, muito bem. Até os seus bons dias, para quem vão?
5: Já são 50.
0: Que maravilha, as bodas de ouro, hein? Muito bem.
5: É verdade. Então, olha, para toda a gente que nos ouve neste momento, para vocês aí, para toda a equipa da rádio, para si e para os seus, tudo, para todos os meus clientes, para toda a gente que nos ouve neste momento, com um bom dia.
0: Muito obrigada. E uma musiquinha para ouvir logo, Sr. Carlos?
5: Dia. Ah, não vale a pena que eu não devo cá estar.
0: Pronto, está bem. Então, olha, um beijinho grande e um dia feliz para vocês, que muita saúde e paz e amor
5: obrigado,
0: e felicidades.
5: Também.
0: Obrigada. Ora, e fomos até à Póvoa dos Mosqueiros falar com o Sr. Carlos Santos, ali no Café Central, que hoje então celebra as suas bodas de ouro, é verdade, tá? Disse-nos ele. Eu sabia que ele fazia anos de casamento, agora que já era assim, uma mão cheia grande. Ora, tínhamos aqui alguém, mas perdemos aqui este nosso ouvinte. Vamos lá ver se entretanto chega aqui até nós. Bom dia, bom dia.
6: Bom dia, Paula.
0: Então, Sr. Carlos, como tem passado?
6: Passava muito mal.
0: Isso é que é pior.
6: Estive internado ontem em Coimbra. Com o princípio do AVC.
0: Oh, Sr. Carlos, olha, faço votos que rápidas melhoras é que eu lhe desejo.
6: Entrei, passei, eram 10 horas. Sei a quarta, 10:30, saí do hospital de Coimbra, eram 2 da manhã.
0: Pois, não é fácil. Então, Sr. Carlos, os seus bons dias vão para quem?
6: Olha, para a minha família, para a sua, e para o seu amigo Leite de São Miguel. Há um tempo que tenho tentado entrar no vazio. Para chamar a vossa família, para a esposa e para o filho, para a conhecida e para o Vitor, para a minha colega Amélia de Tábua e para a minha conterrânea que está na Suíça, para a Cristina. E para vocês aí na rádio.
0: Muito obrigada, Sr. Carlos.
6: Um bom programa.
0: Muito obrigada, Sr. Carlos. Olha, continuação das suas melhoras. Querem uma musiquinha para logo?
6: Olha, você é o Albatroz. Essa música da Cerveja, como é que é?
0: Sim, senhora, sangria, não é?
6: Dá sangria, sim.
0: Muito bem. Muito obrigada, Sr. Carlos. Um beijinho e tudo a correr bem, como desejar. Beijinho, obrigada. Beijinho. Ora, e fomos até a Oliveira do Hospital falar com o Sr. Carlos. E agora vamos até onde? Bom dia, bom dia.
7: Bom dia, Paulinha. Até a Tábua.
0: Então, Dona Lourdes, bem disposta?
7: Vai-se andando. Olha, um dia por cada vez.
0: Tem que ser, é verdade. Então, e os bons dias? Hoje vão para quem?
7: Os meus bons dias vão para a minha família, esteja-me a ouvir, e para a Dona Fernanda, e parabéns ao Sr. Carlos, que ainda agora ouvi a falar de Mosqueiro, e para a Dona Fernanda de Larosa e para a Casalinha.
0: É ter uma musiquinha para logo, Dona Lourdes, qual é que vai ser?
7: Uma música... Magda Sofia.
0: É a última ou outra?
7: Pode ser uma qualquer.
0: Sim, senhora. Então um beijinho para vocês.
7: Um beijinho,
0: fim de semana.
7: Bom fim de semana, até dia 17.
0: Obrigada, até dia 17, se não for antes, até dia 17.
7: Sim, senão pode ser que a gente ainda se fala.
0: É verdade.
7: Beijinho
0: e obrigada.
7: Beijinho.
0: Olha, estamos quase a chegar ao final desta horinha. Se entretanto ainda quiser, pode mandar por mensagem a musiquinha, que eu logo então passarei. A dona Cacila diz assim: bom dia, menina Paula, família, amizades e ouvintes, com um bom fim de semana. Beijinhos, parabéns ao senhor Carlos e esposa, que contem muito junto de quem mais desejarem. Beijinhos. Muito obrigada, dona Cacilda. E quer ouvir uma musiquinha, mande-me por mensagem a musiquinha que quer então ouvir logo depois da parte da tarde. Ora, temos aqui ainda um minutinho, se calhar vou aqui ainda tentar atender alguém. Ora, não temos aqui ninguém. Vamos lá ver quem está deste lado. Bom dia, bom dia.
8: Bom dia, menina.
0: Então, senhor José, bem disposto?
8: Também, menina.
0: Também, obrigada. Então, e os seus bons dias vão para quem?
8: É para todo mundo. E ponho-me lá a mulher dos 40, de Timbarreiros.
0: Sim, senhora.
8: E um beijinho para ti. Muita saúde que eu desejo. E eu mando lá um abraço aos meninos.
0: Obrigada, um beijinho, o senhor José será entregue. Bom fim de semana, beijinho, obrigada. Ora, e fomos até Torais falar aqui com o senhor José Fernandes, e agora que estamos mesmo então a terminar aqui esta segunda hora deste bom dia de hoje. Vamos ficar só com um bocadinho do Luís Trigacheiro e do Diogo Pissarra com este Porta 43 e até ao sinal horário. Até já!

0: São 10 da manhã.
1: É verdade, são 10 da manhã. Já de seguida vamos aqui ficar em simultâneo com a Antena 1 para sabermos o que se passa no país e no mundo. Na próxima horinha vamos novamente saudar aqui os nossos sócios aniversariantes de hoje. Vamos saber o que é que o signo nos reserva. Vamos divulgar alguns eventos e vou continuar a pedir aos nossos ouvintes que mandem até por mensagem, se quiserem então ouvir uma musiquinha logo para depois poderem ouvir mais logo à tarde. Ora, e claro, boa música não vai faltar para já, em simultâneo com a Antena 1.
2: Para esta edição, João Vasco.
3: O vice-presidente da Associação Frente Cívica, João Paulo Batalha, pede à Ministra da Justiça que impeça que a decisão de retirar a proteção especial de testemunhas a Rui Pinto produza efeito já a partir de dia 10 de outubro, alegando que ela coloca em causa a segurança do pirata informático e denunciante. São declarações feitas há pouco por João Paulo Batalha à Antena 1, que escutamos já a seguir. A Gulfmed, a empresa responsável pelo transporte aéreo de emergência médica, avisa que o aumento do preço dos combustíveis pode pôr em risco a sustentabilidade da operação e pede ao Governo para ser incluída nos apoios públicos relacionados com a crise energética. O aeroporto de Vilnius, na Lituânia, foi encerrado devido à presença de um drone suspeito vindo da Bielorrússia.
2: 21 graus em Lisboa e Ponta Delgada a esta hora, 22 graus no Porto e no Funchal e 24 graus em Faro. Notícias às 10, edição de João Vasco.
3: A Frente Cívica questiona a legalidade da retirada de proteção especial a Rui Pinto. João Paulo Batalha, vice-presidente desta associação, quer que a Ministra da Justiça inverta a decisão de retirar o pirata informático do Programa Especial de Proteção de Testemunhas. João Paulo Batalha diz que esta decisão coloca em causa a segurança de Rui Pinto.
4: Agora mesmo levantou-se um escândalo enorme no Reino Unido com a punição do Manchester City e eventual até despromoção por irregularidades financeiras, foram reveladas pelos Football Leagues e, portanto, só essa situação dá muito maior visibilidade, escrutínio e, obviamente, risco a Rui Pinto. Portanto, tomarem a decisão de o desproteger no dia seguinte a esta notícia é uma bizarria completa. E infelizmente levanta suspeitas de que esta decisão não é verdadeiramente uma ponderação de segurança, é um ato de vingança, de revanchismo pelos comentários que o próprio Rui Pinto fez, às suspeitas de que a Polícia Judiciária teria feito escutas ilegais e, portanto, produzido prova ilegal para o julgamento em que ele foi condenado.
3: O vice-presidente da Frente Cívica considera que Rita Júdice deve ordenar uma investigação ao modo como a Comissão de Programas Especiais de Segurança concluiu que não existem riscos sérios para Rui Pinto depois de 10 de outubro.
4: Não é apenas uma decisão da qual se pode, com bastante fundamento, discordar, é uma decisão que põe em causa a forma como todo o processo foi conduzido e os interesses e motivações de quem o conduziu. Portanto, nós precisamos de uma averiguação à forma como tudo isto foi feito, à forma repentina como foi comunicado, à forma como o Rui Pinto ou os seus advogados não foram ouvidos, porque neste momento é a idoneidade desta Comissão de Programas Especiais de Segurança que está em causa, num momento em que a idoneidade da própria Polícia Judiciária já está sob investigação do Ministério Público e, portanto, são suspeitas a mais sobre instituições centrais para o combate à criminalidade e essas suspeitas têm que ser esclarecidas.
3: João Paulo Batalha, vice-presidente da Associação Frente Cívica, associação que quer que a Ministra da Justiça inverta a decisão ou reverta a decisão de retirar o pirata informático do Programa Especial de Proteção de Testemunhas. Ontem, ao final do dia, Rui Pinto anunciou nas redes sociais que se vai mudar para um local desconhecido por correr risco de vida e lançou também um pedido de angariação de fundos no portal GoFundMe. A empresa responsável pelo transporte aéreo de emergência médica avisa que o aumento do preço dos combustíveis pode colocar em risco a sustentabilidade da operação. Numa resposta enviada à agência Lusa, o presidente da Gulfmed adianta que já pediu ao governo para a empresa ser incluída nos apoios públicos relacionados com a crise energética. Simon Camilleri diz que a Gulfmed está a absorver custos que ninguém podia prever quando o contrato da prestação destes serviços foi celebrado. Ele lembra que desde o início da operação, em julho do ano passado, o preço do combustível da aviação subiu cerca de 80% e que os helicópteros helicópteros deste serviço estão a voar em média mais 35% de horas por mês do que em 2025. Camilleri refere também que a operação noturna tem hoje um peso muito maior do que no passado e obriga ao abastecimento em horários sujeitos a taxas extraordinárias e agravadas. O presidente da Gulfmed afirma também que este aumento de custos não se fica pelos helicópteros, afeta o abastecimento dos veículos de apoio, a deslocação das tripulações e toda a logística de manter equipas em permanência em quatro bases longe das suas casas. É um sinal claro de que o governo pode ter violado a lei. É assim que o coordenador do Bloco de Esquerda reage à decisão do Ministério Público de abrir um inquérito à legalidade da utilização da base das Lajes por parte do exército norte-americano em contexto de guerra com o Irão. O João Manuel Pureza diz que é preciso esperar pelas conclusões do inquérito, mas adianta que se a queixa não foi arquivada é porque o Ministério Público vê fundamentos nos argumentos apresentados pelo Bloco de Esquerda.
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0: Zé Mário, Amar é Ir Sem Mapa, um dos últimos trabalhos aqui do cantor. 10:13, vamos então saudar aqueles que hoje são pequeninos e hoje temos 4 aniversários de casamento.
1: Parabéns para você.
0: Então hoje temos aqui Carlos Manuel Amaral Santos e Elizabeth Lourenço Costa em Vilar de Ordem, Povelide. O Carlos, que é o nosso sócio 1516 e padrinho 268. Carlos Alberto Correia dos Santos e esposa Albina da Nazaré Correia em Póvoa dos Mosqueiros, São João de Areias, que é o sócio, o senhor Carlos é o nosso sócio 855. Saúde, Carlos Manuel da Cruz Pires e Maria dos Anjos Artur Valente Bernardo, Anem, Aldeia das Dez, o senhor Carlos, que é o nosso sócio 2226. E depois temos em São Pai do Mondego o senhor António Manuel Teixeira Catel, e a sua esposa, que celebram mais o aniversário de casamento. Sr. António, que é o nosso sócio 2392. Então, para todos eles, faço votos que tenham a continuação de um dia feliz, que renovem por muitos anos as vossas felicidades, o vosso amor, a vossa paz e junto de quem mais amam, com certeza. Dinis Brites, com parabéns de aniversário.

já estávamos aqui a ouvir o Estoque e Dança Convém para a Festa. Depois temos ouvido aqui o Tony Carreira com o tema Ternura. Mas agora vamos então saber o que cada signo nos reserva. Antes, ainda vou saudar aqui a Andréia, também já mandou aqui o seu pedido para a musiquinha. Vou saudar aqui o Sr. Fernando Alves, que está connosco, que nos deseja aqui também um bom fim de semana. Depois vou saudar também a Dona de Lourdes, ali por São Mamede, o senhor Manuel António, ali por Vila Franca da Beira. Quem também está connosco é o Bruno Silva, também já deixou aqui o seu toquezinho. Bom dia a todos, bom fim de semana e obrigada por estarem desse lado na nossa companhia. Mas para já, que são 10 horas e 24 minutos, vou ainda saudar o João Pedro ali no Sarzedo e a Dona Idália Oliveira também, aqui mais pertinho também em São Pedro, que também está na nossa companhia. Agora sim, vamos saber o que cada signo nos reserva para hoje. Música.

Começamos então aqui no signo de Carneiro, que hoje tem a carta 3 de paus, que significa iniciativa. No amor, toma iniciativa e desafia o seu companheiro para um programa a dois. Na saúde, os nativos de Carneiro, enervam-se com facilidade. Se anda mais ansiosa, corte no café. Já no dinheiro, tendência para se sentir mais desmotivado. Repensa a sua vida profissional. Números da sorte então para Carneiro são eles números 7, 11, 15, 38... 40 e o número 48. Falamos agora para os nativos de Touro, que hoje têm a carta 5 de paus, que significa fracasso. No amor, evite alimentar mal-entendidos e boatos que perturbam a relação. Dê ouvidos ao coração. Na saúde, para evitar ter pesadelos, evite comer demasiado à noite. E no dinheiro, cautela com as tarefas que tem a cargo. Faça tudo com cuidado e empenho. Números da sorte então para Touro são eles números 9, 17, 26, 29, 35 e o número 37. Gêmeos tem a carta do dia Valete de Copas, que significa lealdade e reflexão. No amor, andará com dúvidas no campo amoroso. Se escutar o coração, vai encontrar as respostas que procura. Na saúde, para acalmar a dor de cabeça, deita algumas gotas de limão no café. E no dinheiro, a nível financeiro, aproveita as oportunidades que a vida lhe dá. Números da sorte então para Gêmeos são os números 1, 14, 21, 30, 32 e o número 43.

Vamos falar agora para os nativos de Caranguejo, que hoje têm a carta 5 de copas, que significa derrota. No amor, os nativos de Caranguejo por vezes têm dificuldade em dar o braço a torcer. Seja tolerante e traga a paz para o seio familiar. Na saúde, se anda com insónia, experimente tomar chá de valeriana 30 minutos antes de se deitar. No dinheiro, cuidado com os novos investimentos, podem levar a problemas financeiros. A época é de contenção. Números da sorte, então, para Caranguejo são os números 7, 11, 18, 25, 27 e o número 43. Ora, um beijinho aqui ao seu Sérgio Ascensão, que estava à escuta aqui do seu signo de Caranguejo. Beijinho, um bom fim de semana. Falamos agora para os nativos de Leão, que hoje têm a carta 4 de espadas, que significa inquietação, agitação. No amor, o dia é dedicado aos afetos. Seja mais carinhoso com as pessoas que ama. Invista na sua felicidade. Na saúde, melhora a memória, comendo frutos secos nos lanches da manhã e da tarde. No dinheiro, período pouco propício a riscos. Guarde o que tem. Números da sorte, então, para Leão. 1, 5... 9, 23, 27 e o número 42. Ora, e a Dona Adelina está à espera para ouvir o signo de peixinhos, não é, Dona Adelina? Um beijinho, já vamos falar de peixinhos, mas para já vamos ao meio da tabela com o signo de Virgem, que a Dona Mavilde já está à escuta. Então, Virgem hoje tem a carta Valete de Espadas, que significa vigilante e atento. No amor, uma nova amizade ou uma relação mais séria pode estar no horizonte, aproveite. Na saúde, faça exercício físico adequado à sua condição física, e no dinheiro, atenção a novos projetos. Aconselhe-se com quem sabe. Ora, já na saúde, já no, os, o, nos, no dinheiro, hoje não é um dia propício para fazer investimentos. Números da sorte, então, aqui para Virgem, são eles os números 2, 7, 12, 24, 29 e o número 40. E agora falamos para os nativos de Balança. Tem a carta do dia 2 de ouros, que significa dificuldade, indolência. No amor é uma fase de instabilidade, cuidado para não se desentender com o seu companheiro. Na saúde, atenção às oscilações de temperatura, proteja-se. Já no dinheiro, será difícil dar resposta a todos os desafios. Números da sorte, então, para Balança são os números 4, 7, 21, 29, 36 e o número 47.

Ora, um beijinho à Dona Idália Oliveira, que também estava à escuta do seu signo de virgem. Um beijinho, Dona Idália, e votos aqui de um bom fim de semana. Ora, depois temos falado para a balança. Vamos falar para os nativos de Escorpião, que hoje tem a carta à justiça, que significa justiça. No amor, revela os seus sentimentos, a sinceridade é sempre a melhor opção. Na saúde, cuidado com uma dor que anda a incomodá-lo. E no dinheiro, no trabalho, a justiça será feita. Seja otimista. Já os números da sorte para Escorpião são os números 7, 8, 21, 29, 36 e o número 45. Ora, e a Dona Helena ali no Vilar estava à escuta aqui do seu signo de Escorpião. Já nos vamos agora falar para Sagitário. Ora, Sagitário tem a carta do dia à temperança, que significa equilíbrio. No amor, combata os medos e entregue-se ao amor. A felicidade espera por si. Sagitário é um signo de fogo e precisa de paixão no seu dia-a-dia. Na saúde, se anda agitado, acenda um incenso de lavanda. E no dinheiro, no campo material, está estável. Aproveite para amealhar. Números da sorte, então, para Sagitário são os números 5, 7, 12, 19, 34 e o número 37. Ora, um beijinho à Dona Laurinda Alves, que estava aqui à escuta do seu signo de Sagitário. E agora vamos falar para os nativos de Capricórnio. Então, Capricórnio hoje tem a carta de 7 de hoje, que significa trabalho. No amor, as relações amorosas têm que ser trabalhadas diariamente para se manterem acesas. Pense em novas surpresas. Já na saúde, adote uma postura positiva perante a vida. A saúde agradece. No dinheiro, evite fazer novos investimentos. Mantenha-se alerta e tudo correrá bem. Números da sorte, então, para Capricórnio. São eles os números 7, 18, 23... 29, 38 e o número 42. Ora, e deixo um beijinho aqui para Tony Miranda, que também deixou aqui o seu toquezinho, com certeza também aqui a ouvir o seu signo. Também o Sr. António Boto ali por Sandomil, também já deixou aqui o seu toquezinho, também estava a ouvir. E a Dona Cacilda. Dona Cacilda também, que é aqui do signo de Capricórnio, que também mandou aqui o seu toquezinho. E agora vamos falar para os nativos de Aquário. Ora, Aquário tem a carta do dia 6 de ouros, que significa generosidade. No amor, procure ser mais compreensivo, a confiança trabalha-se. Na saúde, substitua a massa, pão e arroz brancos pelas versões integrais e melhora o funcionamento dos intestinos. Já no dinheiro, invista dinheiro em algo que o deixe feliz. Números da sorte, então, para Aquário são os números 9, 11, 20, 24, 29 e o número 37.

E agora sim, por fim chegamos aqui ao signo de Peixes, que hoje tem a carta à Lua, que significa falsas ilusões. No amor é uma fase propícia a falsas ilusões, acredite no seu par e não dê ouvidos a terceiros. Na saúde, isole-se para colocar as ideias no lugar, hora a hora, Deus melhora. Já no dinheiro, pode receber uma proposta para ganhar mais dinheiro, tenha cuidado, pois a fase não é a melhor para arriscar. Números da sorte para Peixes: 1, 3, 17, 19, 25 e o número 49.

Estas foram então as previsões para cada signo do zodíaco, previsões essas feitas então por Maria Helena Martins. Ora, são 10 horas 34 minutos, já sabe que pode continuar então a mandar mais mensagens, para se quiser ouvir a sua musiquinha logo, que depois vou deixar então em alinhamento. Para já, ficamos aqui com o Matias Damásio e o tema Como Antes.

Ora, no próximo dia 10 de outubro, a tradição está de volta, festa da Sanhueda, dia 7 de outubro, 19 horas, haverá terço na capela, e no dia 10 de outubro, às 16 horas, missa, em honra da Nossa Senhora do Rosário, e às 22 horas, o baile com o Somos Beira Serra. E depois da missa, o bar vai abrir com bebidas, caldo verde e bifanas, e haverá sorteio de presunto. Portanto, isto é Ana Sanhueda, a festa da Sanhueda da capela. A tradição está de volta já a partir do dia 7, então às 19 horas com o terço na capela, dias 10 de outubro, 16 horas missa em honra de Nossa Senhora do Rosário, e depois às 22 horas baile com o Somos Beira Serra.

Ora, hoje também pode até ir até ali ao pavilhão Ginásio Desportivo da Casa do Povo de Coja, a partir das 18h30, uma organização aqui do Rancho Folclórico das Rosas, o terceiro festival das sopas. Haverá sopas de rabo de boi, sopa da pedra, canja, caldo verde, grão ou de peixe. E ainda outras iguarias, bifanas, cuscureis e bebidas diversas. A animação estará a cargo de teclista Marcelo Madeira, teclista JM. Portanto, hoje, a partir das 18h30, no pavilhão Ginásio Desportivo da Casa do Povo de Coja, terceiro festival das sopas organizado pelo Rancho Folclórico das Rosas. Amanhã, domingo, dia 4 de outubro, será o Domingo no Forno, Festa do Pão, mãos que fazem a tradição, em Seixo da Beira, bolas de bacalhau e carne em vinhedalhos, no Parque da Nossa Senhora da Estrela, durante a manhã. Portanto, Domingo no Forno, amanhã, dia 4 de outubro, bolas de bacalhau e carne em vinhedalhos, no Parque da Nossa Senhora da Estrela, durante a manhã.

Também amanhã em Vilarinho do Alva, Pombeiro da Beira, haverá o 8º Festival das Sopas e Gludices de organizado então neste ano em Vilarinho do Alva, cada ano é num sítio diferente. Uma organização deste ano é a Freguesia de Pombeiro da Beira e será a partir das 15 horas haverá animação, Rancho Juvenil da Casa do Povo de Arganil, Rancho Folclórico Serra do Ceira e Fernando Pinheiro Showman. Coletividades participantes: Comissão de Melhoramentos de Coços, Era Velha e Alcaria, Comissão de Melhoramentos de Casal Frade, Associação Juvenil dos Colombinos, Associação de Melhoramentos do Salgueiral, Comissão de Melhoramentos de Vilarinho do Alva, Comissão de Festas da Nossa Senhora de Loureiro, Comissão de Festas de Santa Quitéria, Comissão de Festas da Aveia, Comissão de Melhoramentos do Maladão, APPA-CDM de Arganil, ACMN Amigo de Clássicos Montanelas, Comissão de Festas da Chapinheira e a Comissão Recreativa e Cultural da Sernadela. Ora, tudo isto por 7,5€, com o kit incluído, que de uma malga, caneca, talher e guardanapo. Portanto, amanhã, 8º Festival das Sopas e Gludices em Vilarinho do Alva. 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

Ora, este fim de semana também está a decorrer a 23ª Feira de São Miguel, aqui nas Escarias. Já começou ontem, dia 2, e hoje, a partir das 10h30, já está o início do torneio de futsal no Largo Antoninho dos Santos. Às 14 horas, Feira Abra Bagageira, 17 horas, torneio de futsal em Benjamins, 18 horas, Missa em Honra de São Miguel, e às 22 horas, baile com o grupo Jovisson, e às 2 da manhã, DJ Pumpkin. Amanhã, domingo, dia 4, às 7 horas, abertura da feira tradicional e comercial no campo de futebol, carne de porco, vestuário, calçado, tasquinhas de comes e bebes. 10h30, passeio de motas motorizada e vespa pela freguesia, 14 horas feira abre a bagageira, 14h30 corrida de carros de rolamentos, 15h30 atuação da Academia Condessa das Canas, 17h30 atuação da Tuna Moronhense e às 21h30 atuação da banda de Jokers. À meia-noite será o encerramento da Feira de São Miguel 2026.

Ora, são 10 horas 46 minutos, vamos então aqui voltar à música e vamos ficar aqui com o Escalema. Vamos então ficar aqui com o tema Prova de Bala, agora que são... Deixa-me só ver se eu tenho aqui alguém para falar. Entretanto, vou saudar quem... A Dona Rosa Clemente também está na nossa sintonia. Foi ela que também nos fez chegar então aqui este flyer também da festa então da capela, já no próximo dia 10 de outubro na Sanhueda. Ora, mais, deixa-me ver se... Ah, já está aqui a agradecer. Obrigada, Dona Rosa, também pelo convite ao Somos Beira Serra. Ora, Dona Ercília Gonçalves, também no Caramulo, também está connosco. Um beijinho e votos também aqui de uma ótima, de um ótimo fim de semana. Ficamos agora assim com o Escalema, com o tema À Prova de Bala. Ainda junto mais um beijinho à Dona Lourdes Pimentel em Viseu, que também já disse que estava do outro lado.

0: fica no breu.
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2: 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Ora, estamos quase a chegar ao final deste bom dia de hoje, mas ainda posso-vos dizer que hoje há festa anual em honra de São Francisco de Assis na Foz da Moura, já começou ontem, e hoje, a partir das 13h30, haverá a chegada da Filarmónica Avoense, missa seguida de procissão e leilão de oferendas a São Francisco de Assis às 14h30, das 15h às 18h30, mostra de artesanato, sabores e produtos locais, 16h30, torneio da malha, e às 21h, Somos Beira Serra vai estar por lá. Amanhã, às 13h, haverá almoço convívio, e às 15h, torneio da sueca com inscrição no valor de 5€ por pessoa. 21h, o DJ Gonçalo Marques vai estar então a animar o resto da noite. Portanto, Foz da Moura, amanhã o almoço convívio em Sequeiros também, onde o Somos Beira Serra também vai estar por lá.

Também no próximo dia 17 de outubro, na União e Progresso do Rochelo, haverá uma noite de fados a partir das 19h30, com o grupo Cordas do Fado, com Manuel Gonçalves na guitarra portuguesa, José Gonçalves na viola de fado, Nela Zenha na voz e Manuel Tony também na voz. A ementa é de entradas, caldo verde, torresmos com batata cozida e salada, sobremesas, bebidas e café. As inscrições são então até amanhã, dia 4 de outubro, para os seguintes números: 967-877-894 ou ainda para o 966-366-985. Portanto, venha viver esta noite de fado na União e Progresso do Rochelo no próximo dia 17 de outubro, a partir das 19h30.

Olha, já fecharmos aqui este bom dia de hoje, vamos relembrar um tema que já tem alguns anos, mas penso que toda a gente gosta aqui dos temas do Roberto Carlos, e vamos relembrar esta mulher de 40. Aproveito para me despedir, volto então na próxima, para já volto na próxima segunda-feira, a partir das 8 da manhã, para um especial feriado, um amanhecer de feriado na vossa companhia. Até lá, bom fim de semana e já sabem, sejam felizes.

0: São 11 da manhã.
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Olá para todos, muito bom dia. Passam 6 minutos depois das 11 da manhã. 22 graus em Erganil, um sábado que, apesar de alguma chuva que caiu durante a noite, amanheceu com sol. Jornalinho, edição de 3 de outubro, com Jorge Silva, este vosso amigo que vos saúda, vos cumprimenta. Com votos de um bom sábado, um bom fim de semana, um fim de semana que é prolongado até segunda-feira, dia 5 de outubro, feriado nacional. Iremos também falar um bocadinho deste feriado ao longo deste jornalinho. Então vá lá, vamos lá saudar os nossos ouvintes, todos aqueles que nos escutam onde quer que se encontrem. Através do 88.5 FM, 97.3, nosso repetidor do Piódão, ou através da nossa emissão online nas várias plataformas móveis no país ou no estrangeiro. E, pois é, vem mais um convívio de Natal da Rádio Clube de Arganil. Vai ser, em princípio, está marcado para o dia 12 de dezembro. E em princípio também será no pavilhão multiusos de Tábua.

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1: Uma balada bonita do Paulo Gonzo, 2005, Sei-te de Cor. Ficamos agora com o Joalma Nova, um grupo do Porto, um grupo que possivelmente poderá estar no convívio de Natal da Rádio Cubra Canil, com este tema 2022, Não Te Vás.

O tema Louca por Ti de Micaela. Vamos já seguir a falar de Arganil, de alguns eventos que vão acontecer na nossa região, neste caso no nosso concelho, concelho de Arganil. Vamos falar da exposição 100 anos, 100 anos de eletricidade em Arganil, que está patente na cerâmica arganilense, no Salão Multiusos. A exposição 100 anos de eletricidade em Arganil, e significa que a eletricidade chegou aqui em 1926, mais coisa menos coisa, e essa exposição estará patente até ao dia 30 de novembro. O átrio Guilherme Felipe, em Arganil, recebe a exposição Aquilo que Cresce, de João Catarino, de 2 a 30 de outubro, no átrio de exposições Guilherme Felipe, na Casa da Cultura de Arganil. Hoje, em Arganil, na antiga cerâmica arganilense, é tempo de também acorrermos à cerâmica logo à noite para o espetáculo promovido pela DG Artes, Tempo dos Rios, logo à noite, no dia às 21h30, hoje dia 3 de outubro. É um espetáculo musical na cerâmica arganilense. O Rochel vai ter Noite de Fados no próximo dia 17 de outubro, com Manuel Gonçalves à guitarra portuguesa, José Gonçalves na viola de fado, Nela Zenha na voz e Manuel Tonin também na voz. Noite de Fados no Rochel, 17 de outubro, 19h30, com jantar incluído, caldo verde, torresmos com batata cozida e salada. Ainda falta algum tempinho, mas é tempo de falarmos agora também do aniversário, 22º aniversário dos Bombeiros Voluntários de Arganil. Associação Humanitária dos Bombeiros Voluntários de Arganil é o nome completo. 1 de novembro, domingo, e 28 de novembro, sábado, são duas datas que comemoram o 92º aniversário dos Bombeiros Voluntários de Arganil. Agora falamos também do nosso Rádio Clube de Arganil e dos locutores que lá temos, com muito, muito, muito amor e muito carinho a esta casa. Mário Oliveira, Paula Pereira, dois grandes elementos que entraram em boa hora na nossa casa e que vão comemorar no próximo dia. São 13 anos de Somos Ver a Serra, do programa Somos Ver a Serra, a 17 de outubro, na Sabrosa. Portanto, fica aqui o apelo para todos os ouvintes, todos os amigos do Mário e da Paula, todos os amigos do Rádio Clube Arganil, se inscreverem neste jantar convívio no restaurante da Sabrosa, a partir das 19 horas do dia 17 de outubro.

A Associação Filarmónica Barreirense procura maestro ou maestrina para a próxima época musical. E a Associação Filarmónica Barreirense tem também abertas as inscrições para a Escola de Música da Associação. Mas nem tudo são boas notícias para a Associação Filarmónica Barreirense, que viu esta semana a sua carrinha vandalizada com vidros partidos. Lamentável. Sem palavras.

Pois é, vamos agora falar da Sanguinheda. Um grande beijinho para a Rosa Clemente, que é uma das grandes impulsionadoras desta atividade. Beijinho para a Rosa Sanguinheda, para toda a família e para toda a Sanguinheda. A tradição está de volta. Festa da Sanguinheda no dia 7 de outubro, às 19 horas, com terço na capela. Às 16 horas haverá, portanto, depois no dia 10 de outubro, continuará a festa, com 16 horas missa em honra a Nossa Senhora do Rosário. 22 horas baile com o grupo Somos Benacerra, o Mário e a Paula lá estarão na Sanguinheda. E depois da missa, o bar vai abrir com bebidas, caldo verde e bifanas. E vai haver sorteio de presunto. É a tradição que está de volta. Um grupo de senhoras, lideradas também pela Rosa Clemente, que vai dar também a volta. Como elas dizem, a tradição está de volta, vai dar a volta à Sanguinheda, trazendo esta aldeia também para o conjunto das muitas iniciativas que se realizam por este concelho fora. Parabéns a elas. E então já sabem que no próximo dia 7 de outubro, com terço na capela, e 10 de outubro, com um grande baile com o Somos Benacerra, a tradição está de volta na Sanguinheda.

0: Vamos agora falar de góis. Arte e criatividade com a artesã Amélia Neves, todas as semanas. Na freguesia de Vila Boceira, às segundas-feiras. Na freguesia de Góis, às terças-feiras, na Biblioteca Municipal de Góis. Em Alvares, à terça-feira, na Comissão de Melhoramentos de Alvares, entre as 18 e as 20. Deixem-me dizer só que em Vila Boceira é na Associação dos Amigos da Várzea Pequena, às 17h30 e até às 19h30. E em Góis, é na Biblioteca Municipal de Góis. Conforme eu disse.
1: Em Vila Chã, Conselho de Tábua, no próximo sábado, dia 3 de outubro, pelas 19 horas, organizado pela Liga de Amigos de Vila Chã. Inscreva-se. Contamos consigo.
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0: Vamos agora falar de Oliveira do Hospital, que de facto, na próxima semana, são os sortudos, porque só trabalham 3 dias. Segunda-feira, dia 5 de outubro, feriado nacional, e dia 7 de outubro, quarta-feira, feriado municipal em Oliveira do Hospital. Aqui fica o programa deste feriado municipal de Oliveira do Hospital, 9h30 Arruadas, Arruada com a Filarmónica Comunitária, formada pelas Filarmónicas Ovoense, Fidelidade e Sangianense, e ainda a Escolinha de Bombeiros Voluntários de Oliveira do Hospital. Às 10 horas, na Câmara Municipal, recepção aos convidados, hastear da bandeira e hino nacional pela Filarmónica Comunitária. Tudo isto será, pois, seguido da cerimónia na Casa da Cultura César de Oliveira. 10h30, recepção aos convidados pelas tunas da Estegó. 10h45, sessão solene comemorativa do feriado municipal, com entrega de diplomas, reconhecimento e promoção escolar, entrega de certificados do Concurso Municipal de Ideias de Negócios e Empreende Mais, e ainda agraciamento de entidades concelhias. Depois haverá a inauguração da exposição de pintura Arte Gira de Gil Ramos às 17 horas. Às 19 horas, assinatura de protocolos com grupos culturais e 21 horas, concerto Alma de Coimbra. Tudo isto, um programa cheio para o dia 7 de outubro, dia de feriado municipal em Oliveira do Hospital.

A Comissão de Melhoramentos de Sequeiros organiza amanhã, domingo, também o seu almoço convívio, 15€ por pessoa. Almoço convívio da Comissão de Melhoramentos de Sequeiros, Freguesia de Celavisa, Conselho de Arganil, com animação com o grupo Somos Beira Serra. Eles estão em todas.

Enquanto ouvimos aqui a Bárbara Tinoco e a Carolina dos Landes, falarmos ainda do Alva Beer Fest, que vai decorrer a 3 e 4 de outubro, hoje e amanhã, em Coja. É um grande acontecimento este em Coja, o Alva Beer Fest, que vai decorrer na antiga fábrica da Carriça, como já é hábito todos os anos. Alva Beer Fest, uma grande festa com muita, muita cerveja e muita música na Cerâmica da Carriça, antiga Cerâmica da Carriça, em Coja, hoje, sábado e amanhã domingo.

Bárbara Tinoco e Carolina Deslandes. Vamos agora falar de Santa Combadão. Bom dia para Santa Combadão. Bom dia para o Rujão Grande de Santa Combadão. 12º Festival do Targa. Teatro Amador do Rujão Grande, que, como é hábito, todos os anos promove um grande cartaz com vários momentos de teatro e não só. Já falámos do dia 19 de setembro com o Grupo Arte, falámos do dia 26 de setembro com o musical Peruzinho. Vamos agora falar do dia de hoje, 3 de outubro, sábado. Presença do grupo Trigo Limpo, Teatro Acerte, na Casa da Cultura de Santa Combadão, com a peça Carrossel. A não perder hoje em Santa Combadão, na Casa da Cultura de Santa Combadão, esta peça Carrossel com o grupo de teatro Trigo Limpo, Teatro Acerte de Tondela. Integrado no 12º Festival do Targa do Rujão Grande de Santa Combadão, que decorre até 24 de outubro.

Em Mortágua, fica a saber que o ensemble Trebintos, Portugal nas roupas diplomáticas e culturais europeias, amanhã, domingo, dia 4 de outubro, pelas 16 horas, na Igreja Matriz de Mortágua, um espetáculo musical a não perder. Portanto, em Mortágua, amanhã, dia 4 de outubro, a não perder, em Mortágua, este ensemble Trebintos, Portugal nas rotas diplomáticas e culturais europeias. Que o meu pai herdou... A partir das 16 horas, repito, na Igreja Matriz de Mortágua. Falamos ainda do Mortágua Jazz Fest 2026.

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1: Mortágua Jazz Fest 2026, 17, 18 e 19 de outubro em Mortágua. 17, 18 e 19 de outubro no Centro de Animação Cultural de Mortágua. 17 de outubro com Combo MJF.
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1: 18 de outubro Yoga Jazz, experiência imersiva.
0: 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Quem me vê encontra a serra.
1: Isto às 10h30, às 16h, Azul Piscina. E às 19h. Aliás, peço desculpa, e 19 de outubro, às 11h, A Vida num Lope, para alunos do ensino secundário. Ainda no dia 19 de outubro haverá o workshop Combos de Jazz. Portanto, várias iniciativas integradas em Mortágua num evento que se chama Mortágua Jazz Fest, 17, 18 e 19 de outubro em Mortágua.
0: Como

Porque é notícia, mãe das gêmeas rejeita acusações e defende legitimidade dos benefícios recebidos para as filhas. Lacerda Salles, ex-secretário de Estado da Saúde, apagou mensagens que a PJ considera relevantes para a investigação no caso das gêmeas. Montenegro e 16 líderes da União Europeia recusam mais cortes na coesão e agricultura no orçamento da União Europeia. E ainda, a Frente Cívica questiona a legalidade de retirada de proteção especial a Rui Pinto. E já agora tome nota que a Microsoft alerta Portugal está no top 20 de ciberataques. Ataques informáticos. Lá para fora, Kiev enfrenta uma situação dramática devido a ataques russos. E principais membros da administração de Trump estão reunidos para discutir a guerra no Médio Oriente. A última vez que uma reunião deste tipo aconteceu foi em junho do ano passado, poucos dias antes de Israel declarar guerra contra Teherão. Ainda por cá, há 300 alunos sem professor de primeiro ciclo nas escolas de Marvila. Várias turmas do primeiro ciclo estão sem professor no agrupamento de escolas Luís António Vernei. Alguns alunos foram mandados para casa, outros integrados em turmas de anos diferentes. Um caos, de facto, o ensino em Portugal, sobretudo nas zonas da Grande Lisboa, onde não há professores suficientes para lecionar. E não há professores porque, como é óbvio, quem não é de Lisboa, quem não vive em Lisboa, não vai para Lisboa porque as rendas de casa, os preços dos quartos são caríssimos e a profissão de professor não lhes garante, no início de carreira, um vencimento que dê para suportar as despesas de ser professor em Lisboa. Greve, grande greve da função pública ontem. Pressiona o governo antes das negociações do Orçamento de Estado. Eu sou contra, pessoalmente digo-vos que sou contra qualquer tipo de greve antes de se conhecer o orçamento. Não há justificação de fazer uma greve por greve antes de haver antes de se conhecer o orçamento e as linhas gerais do Orçamento de Estado. Mas pronto. GNR apreende cocaína suficiente para 1,5 milhões de doses numa casa em Loulé. E idoso é suspeito de disparar contra outro por engano detido em Vila Real, Santo António.

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1: Ora, vamos então à nossa banca dos jornais. Vamos começar com os jornais regionais. O Diário As Beiras. Moradoras começam a regressar ao prédio que explodiu no Bal das Flores. É título de capa do Diário As Beiras. Rua da Sofia foi palco de cultura e tradição com o sarau académico, trânsito cortado para as festas dos estudantes e Rua da Sofia foi palco de cultura e tradição com o sarau académico, trânsito cortado para as festas dos estudantes e comunidade de 2025. No Diário de Aveiro, expropriações urgentes para a alta velocidade é tema de capa e Museu de Aveiro vai fechar para obras. Recolha de lixo em Aveiro a concurso por 36,2 milhões de euros. No Diário de Coimbra, latada recupera brilho e reforça tradição. Rugby da Académica apresentou-se com ambição para o Super 15. E também destaque para Arganil, incêndio leva 4,4 milhões para Arganil para recuperação de infraestruturas. Vamos agora ao Diário de Viseu. A maçã é rainha na festa de Armamar, diz o Diário de Viseu. Viseu quer passadiço nas copas das árvores do Parque da Agueira. Ordens debatem em Viseu o desafio demográfico. Vamos agora para os jornais nacionais. Começamos com o Público. Há escolas em Lisboa a mandar alunos para casa por falta de professoras. Em Marvila, a falta de professoras já deixa crianças em casa. Escolas procuram soluções de emergência. Ainda no Público, reportagem a bordo do 474, um retrato do Brasil às portas das eleições. No JN, grupo recrutou testas de ferro no Brasil para lavar 4,3 milhões em Portugal. São 15 arguídos acusados de usarem documentos falsos e sociedades fictícias. Estão ligados ao PCC, dinheiro obtido com burlas e crimes informáticos. Ainda no JN, os 7 grandes momentos de CR7 na seleção portuguesa. No Correio da Manhã, 85 milhões em risco de prescrição nos certificados, falta de dados pessoais e morte de titular levam à retenção do aforro. Parecer do Tribunal de Contas revela a situação, montante sem dono conhecido, aumentou 8 milhões de euros em 2025 face ao ano anterior. É dinheiro guardado no IGCP, 85 milhões em risco de prescrição nos certificados de aforro. Também é notícia no Correio da Manhã, Jorge Jesus, disponível para falar com Ronaldo. E onda de greves em outubro, diz o Correio da Manhã. No DN, Pedro Duarte, em entrevista, diz que não se faça uma remodelação do governo só porque há casos polémicos criados na comunicação social. E ainda, PSP avisa agentes que permanência ilegal no país não é crime. No Semanário Expresso, António Costa acusa o Ministério Público de atentado ao Estado de Direito. Com trabalho, com casa e sem dinheiro para comer, pedidos de ajuda sobem em Portugal. Empresários e ex-ministros de Cavaco e Guterres pedem governo de Bloco Central. Passamos agora ao Nascer do Sol. Nascer do Sol é a notícia. Governo veta Pacheco Pereira e Seixas da Costa na Nova, Universidade Nova. Ainda é tema de capa do Nascer do Sol. Mãe das gêmeas enganou tudo e todos, diz o Nascer do Sol. E o Rui Santos, sobre o caso do Cristiano Ronaldo, é o maior exercício de incompetência da história do futebol português. Passamos já rapidamente pelos esportivos. Presidente tenta a Cimeira da Paz, diz a bola. Pavlidis vem renovar, diz o Record. E Farioli mostra triunfos, ou se quiser trunfos, também com triunfos, diz o jogo. E pronto, ficamos por aqui no que toca ao nosso jornalinho de hoje. Saúdo, vamos lá ver quem é que nós saudamos. Muita gente, a Dona Helena no Vilar, a Dona Arcelinda em Tábua, a Dona Cacilda na Gestosa. E ainda vamos aqui consultar também o Luís Martins em Queluz, também a Dona Adelina nas Torrozelas, a Rosa Clemente também na Sanguinheda, todos aqueles que, penso que não tenho aqui mais nenhuma mensagem, todos aqueles que estiveram connosco ao longo deste programa. Boa tarde, bom fim de semana.
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3: O município de Arganil garantiu um apoio de 500 mil euros do Fundo Ambiental para a recuperação da Mata da Margaraça, incluindo a reparação da estrada de acesso e a intervenção nas infraestruturas do suporte à visitação da paisagem protegida da Serra do Açor. A estrada, que atravessa a Mata da Margaraça, na freguesia da Benfeita, encontra-se atualmente interdita e fortemente condicionada na sequência dos danos provocados por sucessivas intempéries e tempestades registadas no início deste ano. Os episódios de mau tempo provocaram deslizamentos de terras, queda de pedras e a abertura de crateras pela força da água, agravando os danos que já tinham sido provocados pelos incêndios florestais. Perante esta situação, o município de Arganil vai assumir a recuperação da principal via de acesso à Mata da Margaraça, substituindo-se ao ICNF numa intervenção que é fundamental para repor as condições de acessibilidade e segurança neste território. O apoio de 500 mil euros para a execução do projeto Mata da Margaraça, restabelecimento de infraestruturas do suporte à recuperação de habitats e à valorização da visitação e da utilização pública na paisagem protegida da Serra do Açor, será concretizado através da celebração de um protocolo entre o Fundo Ambiental e o município de Arganil. A Vila de Góis foi palco, recentemente, da primeira edição do AI Góis, prova que marcou a estreia do concelho no circuito das competições híbridas. O evento, de elevada exigência física, reuniu, segundo o município, centenas de participantes de diversos pontos do país e do estrangeiro, ultrapassando largamente as expectativas da organização. Inspirado na modalidade iRox, o percurso desenrolou-se em três cenários do concelho: no Pavilhão Desportivo Municipal de Góis, Avenida Marginal ao Rio Ceira e Parque de Lazer do Cerejal. Ao longo da jornada, os atletas, divididos em duplas masculinas, femininas e mistas, enfrentaram um circuito composto por 8 estações de exercício funcional, intercaladas com percursos de 1 km de corrida. Organizado pela Associação Raiz Góis, o evento contou com o apoio de cerca de 20 de parceiros e empresas do tecido empresarial local. A forte adesão dos patrocinadores evidenciou a capacidade de mobilização da comunidade em torno do desporto e do desenvolvimento do território. Para além da vertente competitiva, a iniciativa impulsionou a dinamização do comércio e da restauração locais durante este fim de semana, fruto da afluência dos participantes, equipas técnicas e público acompanhante. O município de Castro Daire aprovou para o ano letivo 2026-2027 a oferta dos livros de fichas a todos os alunos do primeiro ciclo do ensino básico. Esta medida constitui um importante apoio às famílias, permitindo reduzir os encargos associados à educação das crianças e contribuir para a promoção do sucesso escolar. Para além deste apoio, os alunos abrangidos pela ação social escolar podem ainda beneficiar de uma comparticipação destinada à aquisição de material escolar. Para usufruírem destes apoios, os encarregados de educação deverão apresentar o respectivo pedido até o próximo dia 31 de outubro, acompanhado das faturas dos livros de fichas, das faturas do material escolar, neste caso, tratando-se de beneficiários da ação social escolar, e o IBAN do encarregado de educação. Refira-se que o pedido deverá ser submetido preferencialmente através dos serviços online do município, preenchendo o formulário Apoios com participação de livros e material escolar. Em alternativa, a documentação poderá ser entregue presencialmente no balcão de atendimento do município.
0: O estado do tempo nas próximas 24 horas.
3: Períodos de céu muito nublado, aguaceiros podendo ser acompanhados de trovoada, em especial durante a tarde no interior. Vento fraco a moderado, soprando por vezes forte até 40 km hora nas terras altas até ao fim da manhã e para o fim do dia. Possibilidade de formação de neblina ou nevoeiro matinal no norte e centro. Pequena subida da temperatura mínima e pequena descida da temperatura máxima no interior. E depois das notícias, por aqui com a IRCA, desejamos-lhe um ótimo fim de semana, um excelente sábado na nossa companhia.
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0: São 13 horas.
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0: Muito boa tarde, bem-vindos à Estrada Rádio de hoje, sábado 3 de outubro, Paulo Pereira a fazer-vos companhia. Muito boa tarde a todos os nossos sócios e sócias, madrinhas e padrinhos aqui da nossa rádio e toda a maioria silenciosa que se encontra um bocadinho por todo lado na nossa sintonia. Começámos esta horinha com a Cláudia Martins e os Minutos Marotos com este tema desta desgarrada do piquenique, mas nada melhor como começar por saudar aqueles que hoje então são pequeninos neste dia 3 de outubro.
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0: para
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0: Então hoje temos aqui 4 aniversários de casamento. Vou saudar então o casal amigo Carlos Manuel Amaral Santos e Elizabeth Lourenço Costa, em Vilar de Ordem, Povelide. O Carlos que é o nosso sócio 1516 e padrinho 268. Agora vou até à Póvoa dos Mosqueiros, São João de Areia, saudar o Sr. Carlos Alberto Correia dos Santos e a sua esposa Albina da Nazaré Correia. O Sr. Carlos que é o nosso sócio 855 e proprietário ali do Café Central na Póvoa dos Mosqueiros. Vou saudar na Aldeia das 10 o Sr. Carlos Manuel da Cruz Pires e Maria dos Anjos Artur Valente Bernardo. O Sr. Carlos que é o nosso sócio 2226. E por fim, vou até São Pedro do Mondego saudar o Sr. António Manuel Teixeira Catelli e a sua esposa, o Sr. António que é o nosso sócio 2392. Então para estes casais faço votos que renovem os seus votos de felicidade por muitos anos, com muita saúde, com muitas felicidades, paz e amor é o que eu vos desejo. E um dia, e a continuação de um dia muito feliz, claro. Vamos ficar aqui com os agredenses com o tema teu aniversário.

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11: Como este ano, este sábado fiz champana, e por acaso toda a gente gostou e queriam a receita, eu aproveito e vou dar a receita aqui na rádio.
12: Faz muito bem, assim, Arminda. Assim mais assim pessoas fica... têm acesso à receita, é isso mesmo.
11: Normalmente a receita faz sempre eu com o igual, mas há pessoas que metem mais umas coisas e outras, não é? E eu vou dar a minha.
12: Então, faça favor, querida Arminda.
11: Se o amigo Aires estiver a ouvir, ele disse que estava divinal, por isso, olha. Já fica aqui a receita para eu fazer em casa.
12: É isso mesmo, Arminda. Então vamos aos ingredientes, não é? Para começar.
11: É assim. Então isto aqui é para um caçolho de carne. Então é cerca de 3 kg de carne de cabra cortada em pedaços. Depois é preciso também vinho tinto. 3 cabeças de... Neste caso aqui é uma cabeça daquelas inteira de alhos. Depois uma folha de louro. Um ramo de salsa, 2 folhas de hortelã, azeite, QB, sal QB e pimenta QB e um cravinho, uma pontinha de cravinho.
12: Vamos então repetir, Arminda.
11: Para não faltar nada.
12: Ali qual?
11: Então, 3 kg de carne de cabra cortada em pedaços. Vinho tinto QB, depois uma cabeça de alho, uma folha de louro, depois um molhinho de salsa, folhas de hortelã, azeite QB, sal QB e pimenta QB e um cravinho.
12: E agora sim, Arminda, vamos explicar como se faz.
11: Então eu costumo temperar num recipiente, é só para isso mesmo. Coloco a carne, depois coloco-lhe o sal, a pimenta, ponho-lhe então o cravinho, o hortelã, ponho-lhe também, que eu aqui não mencionei, desculpem, porque isto foi eu que escrevi assim mais à pressa, colorau, daquele bonzinho, colorau, e depois meto-lhe então todos os... E depois meto-lhe azeite, as folhas de louro, pronto, tudo, e depois cubro com azeite e uma boa pinga de... Pronto, com azeite e uma boa pinga de vinho, até ficar a carne assim cobertazinha, e fica marinada um dia para o outro. Depois, ao outro dia, se fizerem no forno da broa, não é? Aquecem o forno e depois metem nos caçolhos e tapam com a prata. Se for no fogão de ferro, tem que aquecer o forno e depois colocar lá, então, a carne dentro. Eu faço assim, quando ponho a carne nos caçolhos, corto sempre uma cebola à rodelas e meto no fundo do caçolho, que é para a carne não se agarrar. Meto então a cebola no fundo e depois... Ponho a carne e depois meto aquele molho que ficou a marinar por cima. E depois cubro a carne com vinho. Tapo então com papel de alumínio, com aquela folha de alumínio, e vai ao forno então a cozer, tanto no forno de lenha como no outro forno. Vai verificar depois, passado umas 2 horas, se já está, pode virar e pronto, e acrescentar de vinho se necessário, e pronto, e até estar cozida. E depois é acompanhar com uma batatinha, eu normalmente até faço com uma batata com a pele, e depois já é o gosto de cada um. E um bom vinho também para acompanhar, claro.
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13: 13:42, na hora então, na meia hora passada, ficámos com o tema pedido pelo Sr. Ramiro Duarte, os solitários, mãezinha querida, Sr. José Mangueiras ali em São João de Areias, ficou com esta musiquinha dos iniciadores, Joanesburgo, a Dona Helena Novilar, quis ouvir o Luís Pissarra, escolhi aqui o tema O Meu Alentejo, e depois o Sr. João, engenheiro em Carvalhal de Mansouros, com os Amantes do Alentejo, com o tema Alentejo Tem. Agora, nesta próxima horinha, vamos ficar aqui com o tema do Sr. Carlos Ribeiro, o Albatroz, com o tema Sangria, a Dona Cacilda no Dia do Casamento, a Magda Sofia com este tema Raiz da Minha Essência, que então vão passar nesta maiorinha. Depois, ainda temos mais três temas que vão ficar então para a próxima hora. Até já!

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1: Vilarinho do Alva, localidade da freguesia de Pombeiro da Beira, concelho de Arganil, vai acolher a 8ª edição do Festival das Sopas e Golodices, que vai decorrer no dia 4 de outubro. Trata-se de uma iniciativa da Junta de Freguesia Local que conta com a parceria das coletividades locais e com o apoio do município de Arganil. Mais do que um encontro gastronómico, este festival é uma celebração dos sabores da terra e das tradições, contando também com animação musical a partir das 15 horas, a cargo do Rancho Juvenil da Casa do Povo de Arganil, Rancho Folclórico Serra do Ceira e Fernando Pinheiro Showman. Os interessados em degustar as sopas podem adquirir um kit por apenas 7,5€, com direito a uma malga, caneca, talher e guardanapo e acesso livre para saborear a variedade de sopas que vai estar à disposição, acompanhada pelas irresistíveis golodices tradicionais, confeccionadas também pelas associações locais. Note-se que no total vão participar 13 coletividades. O município de Góis entregou no início deste novo ano letivo 2026-2027 os livros de fichas aos estudantes das turmas do 1º, 2º e 3º ciclos do ensino básico do Agrupamento de Escolas de Góis, numa iniciativa que abrangeu as escolas de Góis, Vila Nova do Ceira e Alvares. A distribuição dos materiais foi realizada pelo vice-presidente da Câmara Municipal, Nuno Bandeira, e pela vereadora Paula Matos, permitindo, segundo a autarquia, assegurar aos alunos os recursos necessários ao desenvolvimento das aprendizagens ao longo do ano letivo. A medida integra o apoio do município de Góis à comunidade educativa e às famílias do concelho no âmbito das políticas municipais de educação, contribuindo para a criação de condições adequadas ao percurso escolar dos estudantes. Decorrente do protocolo de cooperação assinado entre o município e a Guarda Nacional Republicana em 2023, através do qual se estabeleceu uma parceria no âmbito do projeto de teleassistência a pessoas vulneráveis, foi criado um canal de comunicação direto e expedito com os idosos isolados e vulneráveis do Conselho de Nelas, utilizando um dispositivo adquirido pelo município à Agência de Desenvolvimento para a Sociedade da Informação e do Conhecimento, que monitoriza o dia-a-dia do beneficiário através de um portal, uma plataforma, que se encontra acessível na sala de situação do Comando Territorial da GNR. O projeto Eguarde consiste num serviço de teleassistência para os cidadãos mais vulneráveis, quer seja por situações de dependência, quer seja por situações de isolamento e sem apoio familiar. Por proporcionar aos idosos serviços que facilitam ou que contribuem para a manutenção da sua autonomia no próprio domicílio, com dignidade e segurança, foi renovado por mais 3 anos a cedência dos 6 dispositivos adquiridos em 2023. Note-se que este serviço, segundo uma nota enviada à RCA, é um apoio às ações que a GNR já realiza no terreno, algumas em parceria com os serviços de intervenção social do município, com a visita de idosos sozinhos e isolados.
0: O estado do tempo nas próximas 24 horas.
1: Períodos de céu muito nublado. Aguaceiros podendo ser acompanhados de trovoada, em especial durante a tarde no interior. Vento fraco a moderado, soprando por vezes forte até 40 km hora nas terras altas até ao fim da manhã e para o fim do dia. Possibilidade de formação de neblina ou nevoeiro matinal no norte e centro. Pequena subida da temperatura mínima e pequena descida da temperatura máxima no interior. E depois das notícias, por aqui com a IRCA, de Desejamos-lhe um ótimo fim de semana, um excelente sábado na nossa companhia.
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segunda hora destas tardes da Rádio de hoje. Muito obrigada a todos vocês que têm dado toquezinhos e continuam aí na nossa sintonia. Começamos a historinha com as sete saias, este medley, e agora vamos ficar com o Kim Barreiros, Uma Mulher de 40, que o senhor José Fernandes nos pediu. Ficamos também com o pedido do Fernando Almeida, com o tema dos Amigos da Raimunda, com Adeus Até Um Dia, e depois a Andréa Abrantes, que também quer ouvir o Fernando Daniel com A Melodia da Saudade.

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2: Então hoje vamos falar aqui sobre uma ideia muito importante da medicina chinesa, que é que duas pessoas podem ter o mesmo sintoma e mesmo assim precisarem de tratamentos completamente diferentes. E então, isto pode parecer um bocadinho estranho, mas eu vou começar aqui com um exemplo simples. Vamos começar, por exemplo, com o exemplo da obstipação. Imaginemos duas pessoas que chegam à consulta e dizem: há vários dias que eu não consigo ir à casa de banho, não consigo evacuar. Então aqui o sintoma é o mesmo, mas será que o problema também é o mesmo? Vamos imaginar a primeira pessoa, então ela diz-me: tenho as fezes muito secas e duras, tenho de fazer muita força, tenho sede, sinto muito calor durante a noite e por vezes acordo muito durante a noite por causa desse calor, e isto começou numa altura em que comecei a trabalhar muitas horas, a dormir pouco e a beber menos água. E agora vamos imaginar uma segunda pessoa que também diz que tem o mesmo sintoma, a obstipação, mas quando eu pergunto aqui a nível de outros sinais associados, ela diz: não evacuo todos os dias, mas quando consigo, as fezes nem sequer são muito secas. Sinto-me cansada, tenho pouco apetite, fico inchada depois de comer, principalmente depois do almoço, e sinto-me sem força. O problema piorou depois de uma fase de grande cansaço. Ora bem, temos o mesmo sintoma, a obstipação, mas temos exatamente o mesmo problema? Na perspectiva da medicina chinesa, provavelmente não. E é aqui que entra um conceito muito importante que nós chamamos a diferenciação de padrões. Mas o que é que isto significa? Significa que na medicina chinesa nós não olhamos apenas para o nome do problema. Não perguntamos simplesmente se a pessoa tem obstipação. Queremos sempre saber aqui um bocadinho mais. Como são as fezes, se são secas ou moles, é preciso fazer muita força, existe sensação de evacuação incompleta, há dor, há inchaço, como está a digestão, o apetite, se esta pessoa dorme bem ou não, se sente energia quando acorda, se tem sede ou tem alguma dificuldade em beber água, se sente frio ou é mais calorenta, como é que também estão aqui as emoções, e naturalmente observamos também outros elementos que fazem parte da avaliação da medicina chinesa, entre um deles é a observação da língua, que nos dá aqui alguma perspectiva, neste caso também do sistema digestivo, e eu pessoalmente gosto também de juntar outros elementos como, no caso, por exemplo, se for de uma obstipação, um registro diário alimentar, por exemplo, dos últimos 3 a 5 dias, porque por vezes também a nível da alimentação pode estar aqui a faltar algum grupo alimentar que nos ajuda a nível do intestino, e complementar também com a observação de análises clínicas e aqui também em conjunto com a equipa médica. Ou seja, o sintoma, às vezes a queixa que a pessoa leva, é apenas uma peça do puzzle. Voltamos aqui aos nossos dois exemplos. Na primeira pessoa temos fezes secas, sede, sensação de calor e um período de pouco descanso e pouca hidratação. Isto na linguagem de medicina chinesa podemos estar perante um padrão associado a secura e calor, com comprometimento dos líquidos que ajudam aqui a manter o nosso trânsito intestinal. A segunda pessoa temos outra realidade diferente, muito cansaço, pouco apetite, uma distensão abdominal, ou seja, mais inchaço e falta de força. Aqui podemos estar perante um padrão diferente que nós em medicina chinesa descrevemos como uma deficiência de qi das funções do baço, e aqui a nossa abordagem também é bastante diferente face ao padrão inicial. E se o padrão é diferente, a estratégia terapêutica tem mesmo que ser diferente, e é por isso que não existe necessariamente uma única receita para tratar a obstipação. É preciso perceber que tipo de obstipação estamos perante e o que poderá estar por trás dela. Eu gosto de explicar isto através de uma imagem. Se nós imaginarmos uma árvore, nós vemos as folhas, os ramos, os frutos, mas debaixo da terra estão as raízes. O sintoma é um pouco como o fruto, é aquilo que nós conseguimos ver. Mas por baixo existem muitas outras coisas: os hábitos, a alimentação, o sono, as emoções, a constituição da pessoa, o funcionamento digestivo, e tudo isto pode estar relacionado com aquilo que estamos a observar à superfície. Se eu olhar apenas para o fruto, posso tentar resolver apenas aquilo que está à vista, mas se eu quero compreender verdadeiramente aquela árvore, não é, a pessoa como um todo, tenho de olhar também para a base. E esta é uma das ideias que considero mais interessantes na abordagem da medicina chinesa: não perguntar apenas o que é esta pessoa tem, mas como é que esta pessoa chegou até aqui. Ou seja, onde é que isto tudo começou? E este princípio não se aplica apenas à obstipação. Podemos pensar, por exemplo, utilizar aqui a insónia. Duas pessoas podem dizer que não dormem, mas uma pode ter dificuldade em adormecer porque passa horas a pensar nos problemas do dia seguinte. Outra pode adormecer rapidamente, mas acorda sempre ali entre as 3 e as 4 da manhã. Outra até pode dormir muitas horas, mas mesmo assim, quando acorda de manhã, parece que está sempre cansada e que não conseguiu ter um sono de qualidade. Outra pode acordar com calor ou transpiração várias vezes à noite. E lá está o sintoma geral, é a pessoa não dorme, mas a história por trás desse sintoma pode ser completamente diferente e por isso a avaliação também precisa de ser diferente e o mesmo aqui também nós podemos aplicar à dor. Duas pessoas podem ter dor lombar, uma pode ter uma dor aguda que começou depois de um esforço, outra pode ter uma dor crónica acompanhada de rigidez e que agrava pelo frio, a outra pode sentir sobretudo fraqueza na região lombar, ou seja, a região no fundo das costas associada a cansaço, e outra pode perceber que a dor varia muito, consoante o stress e o estado emocional. Portanto, falar só em dor lombar não nos conta aqui toda a história, por isso quando recebemos uma pessoa em consulta tentamos juntar aqui todas as peças. E por isso é tão importante nós vermos a parte da alimentação, do sono, a digestão, como é que está o trânsito intestinal, como é que a pessoa se sente a nível de energia, se sente cansaço ou não, como é que está a parte emocional, se faz atividade física ou não. Aqui também a história do problema, quando é que ele começou, o que é que agrava esse sintoma ou o que é que o melhora. E há uma pergunta que muitas vezes é particularmente importante, que lá está, esta parte de quando é que isto começou. Porque por vezes o aparecimento de um sintoma coincide com uma mudança de vida da pessoa. Uma doença, uma medicação, uma alteração alimentar, um período de grande stress, uma perda, ou seja, uma fase de luto, uma alteração hormonal, ou simplesmente anos de determinados hábitos. E tudo isto pode ajudar-nos a compreender melhor a história daquela pessoa. Por isso, aqui a mensagem que eu gostaria que levassem nesta rubrica hoje é que nós não somos apenas aquilo que sentimos, ou seja, aquele sintoma. Nós não somos um sintoma ou só uma doença. O sintoma é uma manifestação, é uma informação importante, sim, mas é aqui apenas o início da investigação clínica. Isto leva-nos também a uma questão muito importante, que é a prevenção. Muitas vezes nós esperamos que o corpo grite para começarmos a prestar atenção. Esperamos pela dor, pela insónia, esperamos que a digestão piore, começamos a ter alguma falta de energia, mas só quando o cansaço é extremo é que nós procuramos ajuda. Esperamos sempre que o problema se torne suficientemente incómodo para fazermos alguma coisa, mas é importante aprender a ouvir o corpo um bocadinho mais cedo, porque também é mais fácil depois de resolver as questões. Portanto, uma alteração persistente no trânsito intestinal, uma mudança importante no sono que já dura há mais de uma, duas, três semanas e que não temos aqui uma causa aparente, que não é só uma fase de transição, um cansaço que não era habitual, alterações no apetite, ou seja, ou falta de apetite ou então um apetite exagerado, dor recorrente, mudanças inexplicadas no peso, tudo isto merece atenção e naturalmente sintomas novos, persistentes ou preocupantes devem ser avaliados sempre. A medicina chinesa pode ser utilizada como uma abordagem complementar, mas ela não substitui a avaliação e investigação médica quando é necessária em casos mais urgentes. E para terminar, deixo-vos novamente com aquela ideia do início. A próxima vez que ouvirem alguém conhecido que vos diga eu também tenho este problema, e geralmente às vezes as pessoas até, eu vou tomar a mesma medicação, o mesmo suplemento, ou vou fazer a mesma coisa, é que pensem primeiro que ter o mesmo sintoma não significa necessariamente ter o mesmo problema. E na dúvida, é sempre importante procurar algum acompanhamento nesse sentido. Pronto, nós na medicina chinesa nós procuramos olhar além do sintoma e perceber aqui a história da pessoa que levou até aquele sintoma. E é mesmo importante perceber aqui os hábitos, a constituição da pessoa, em que momento de vida está, que medicação faz, para compreendermos aqui o caso. Porque muitas vezes a resposta não está apenas naquilo que o corpo está a fazer hoje, está na história toda que está para trás e para podermos ajudar é preciso sempre essa avaliação.
3: Faz todo o sentido, doutora Bárbara, faz mesmo, até por essa questão, não é que a mesma medicação nem sempre faz efeito a duas pessoas diferentes, lá está, vem comprovar isso mesmo, não é? Que há outras questões a ter em conta.
2: Às vezes o problema de base não é o mesmo, não é? E às vezes quando nós nos focamos só, tenho uma dor, então vou tomar isto para a dor, estou obstipada, vou fazer aquele chá. Só que às vezes podem ser coisas muito diferentes e em alguns casos até vai resolver, mas noutros não. E às vezes até há estratégias mais simples para resolver. Por isso é tão importante às vezes ir um bocadinho além só daquele sintoma e nos ajudar também depois também na parte da prevenção.
3: Exatamente. Portanto, aí na clínica origem há essa avaliação que é feita, não é pessoa a pessoa, individualmente,
2: sim,
3: não é?
2: Sim,
3: há esse cuidado.
2: Sim, tentamos e trabalhar sempre em equipa, ou seja, trabalhamos com colegas também de outras áreas. Quando, por exemplo, no meu caso da medicina chinesa, quando eu preciso aqui de algum apoio médico, também encaminho e trabalhamos aqui um bocadinho em equipa nesse sentido.
3: Muito bem, portanto, quem precisar de ajuda nesse sentido, quem precisar de uma consulta para averiguar lá está algum sintoma, como é que pode contactar a origem?
2: Pode ser através das nossas redes sociais, pode ser presencialmente, a clínica fica ali perto do Parque do Subpasso, logo atrás da igreja. E lá está, chama-se Clínica Origem, e podem também através dos nossos contactos que estão nas redes sociais, ou através do telemóvel 913-384-997. Pronto, e se tiverem alguma dúvida, ou podem ligar, ou mandar mensagem, ou passar presencialmente, e nós temos todo o gosto em receber e em esclarecer.
3: Lembrando sempre que há várias especialidades, não é? Vários problemas que podem ser aí resolvidos, como referia também.
2: Sim, para a medicina chinesa temos psicologia, osteopatia, temos fisioterapia pélvica, aqui mais vocacionada para a saúde da mulher, temos a área de enfermagem também mais especializada, que é para a parte de oncologia ou reabilitação, temos também agora a enfermagem obstétrica, aqui de acompanhamento também às grávidas, temos pilates, yoga, área de massagem, nutrição... E penso que não estou a esquecer de ninguém.
3: Muito bem, olha, muito interessante, como sempre, aqui a rubrica de hoje, doutora Bárbara. Muito obrigada por ter vindo até
2: obrigada
3: nós mais uma vez.
2: Muito obrigada e uma boa semana a todos.
3: Igualmente, um beijinho, bom trabalho.
2: Um beijinho, obrigada.
3: Com licença, obrigada.
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11: Olá a todos e sejam muito bem-vindos a mais uma rúbrica do Para Além da Fala. E hoje acerca do regresso às aulas, não é? O regresso às aulas já chegou e com ele regressam também as rotinas, os horários, os livros, os trabalhos de casa, os reencontros com os amigos e, claro, também novos desafios, não é? E para muitas crianças este é um momento vivido com muito entusiasmo, para outras a adaptação pode ser um bocadinho mais difícil, não é? Há crianças que regressam à escola muito felizes e motivadas, mas também há aquelas que rapidamente começam a revelar dificuldades. E é precisamente sobre isso que eu quero falar hoje. Não é? Quando uma dificuldade que observamos na escola pode estar relacionada com a linguagem. Porque muitas vezes, perante uma criança que apresenta dificuldades, ouvimos frases do género ele é muito distraído, ou ela não está interessada, ou então, não estudou o suficiente, ou então, tens de estar mais atento, ou é preguiçoso. Mas será que é sempre assim? Nem sempre, não é? Porque a verdade é que a linguagem está presente em praticamente tudo aquilo que acontece na escola. Por exemplo, quando uma criança ouve uma explicação do professor, ela precisa de compreender a linguagem. Quando recebe uma instrução, precisa de compreender e memorizar essa informação. Ou quando responde a uma pergunta, a criança precisa de organizar aquilo que sabe e encontrar as palavras para o explicar, não é? Ou quando aprende conceitos novos, quando conta uma história, quando interpreta um texto, quando lê e quando escreve, está constantemente a utilizar competências linguísticas. Por isso, uma dificuldade ao nível da linguagem pode ter um impacto muito para além da comunicação. Pode interferir com a aprendizagem, com a participação na sala de aula e até com a forma como a criança se vê a si própria. Vamos aqui até imaginar uma situação muito simples. Por exemplo, um professor chega e diz: "Meninos, peguem no livro, abram na página 25, façam exercício número 3 e quando terminarem sublinhem as palavras que têm duas sílabas." Por exemplo, para muitos de nós esta parece uma instrução perfeitamente simples, mas para uma criança que tenha dificuldades na compreensão da linguagem, uma instrução com várias etapas pode ser bastante difícil de processar, não é? Pode começar por abrir o livro, mas esquecer o que deve fazer depois. Pode fazer apenas a primeira parte, ou pode olhar para o colega para perceber o que é suposto fazer. E muitas vezes o comportamento observado pelo adulto é simplesmente: ok, não esteve atento, não é? Mas talvez o problema não tenha sido apenas a atenção. Muitas das vezes pode ser, mas pode também não ser, não é? Pode ter existido uma dificuldade em compreender ou memorizar e executar uma informação verbal. E esta diferença é muito importante. Porque se nós interpretarmos imediatamente o comportamento como falta de atenção ou falta de vontade, podemos estar a ignorar aquilo que realmente está a dificultar a criança. Outro exemplo muito frequente acontece, por exemplo, quando perguntamos às crianças: Então, como é que correu o teu dia? E a maioria das crianças só nos responde: bem, não é? E depois vamos perguntar: então e o que é que fizeste? Depois respondem: ah, não sei. É muito fácil, não é? Nós damos por nós a pensar que a criança simplesmente não quer conversar do dia, não é? Mas isto nem sempre é isto que está a acontecer, porque algumas crianças podem simplesmente ter dificuldade em organizar aquilo que aconteceu, em selecionar a informação mais importante, em encontrar as palavras certas ou construir uma narrativa com um princípio, um meio e um fim, não é? Ou seja, elas podem saber exatamente aquilo que aconteceu, mas podem ter dificuldade em transformar esse conhecimento numa resposta organizada, não é? E é aquela situação em que pensamos: ok, eu sei que ela sabe, mas quando eu lhe peço para explicar, parece que não consegue, não é? Isto, muitas das vezes, dizem-nos isto em consulta. E isto também pode estar relacionado com a linguagem. Mas outro momento particularmente importante no regresso às aulas é a questão da leitura e escrita, não é? Que é importante lembrar que aprender a ler e a escrever não começa apenas quando a criança aprende as letras, não é? Muitas pessoas acham que é, mas não, porque antes disso existem várias competências linguísticas que dão suporte a estas aprendizagens, como por exemplo o vocabulário, a compreensão de frases, a capacidade de ouvir e de distinguir os sons da fala, a consciência fonológica, a memória verbal e a capacidade, por exemplo, de compreender e contar histórias, não é? Isto são apenas alguns exemplos, não é? Por isso, quando uma criança apresenta dificuldades persistentes na leitura e na escrita, é importante olhar também para a sua expressão verbal oral, não é? Por exemplo, uma criança que tem um vocabulário reduzido pode ter mais dificuldades em compreender um texto, não é? Ou uma criança que tem dificuldade em perceber e manipular os sons das palavras pode apresentar dificuldades na aprendizagem da leitura e escrita, não é? Ou uma criança que tem dificuldades em compreender frases mais complexas vai ter dificuldade, pode ter dificuldade em acompanhar determinadas instruções ou textos, não é, na escola. Isto leva-nos a uma ideia que considero fundamental, que não devemos olhar apenas para aquilo que a criança não consegue fazer, não é? Devemos tentar perceber o porquê, não é? Ou seja, se uma criança evita ler, devemos tentar perceber o porquê. Se não participa oralmente na escola, não é? Devemos observar o que pode estar a dificultar esta participação. Se demora muito tempo a realizar determinadas tarefas, devemos perceber o que está por detrás dessa dificuldade, não é? E se parece estar constantemente distraída, devemos tentar perceber se está realmente distraída ou se existe alguma dificuldade em compreender e acompanhar aquilo que está a acontecer, não é? Porque há uma coisa que não nos podemos esquecer: o comportamento é muitas vezes a parte visível de uma dificuldade que nós não estamos a conseguir ver, não é? Isto pode ter consequências até a nível da autoestima, não é? Imaginem uma criança que todos os dias sente que os colegas conseguem fazer uma tarefa mais rapidamente, não é? Que lê com mais facilidade, ou que consegue responder às perguntas, ou que consegue explicar aquilo que sabe. A criança sente, ela própria sente, que apesar de se esforçar, está sempre a ter mais dificuldade. E se ouvir repetidamente que é preguiçosa, distraída, ou que não se esforça, pode começar a acreditar nisso, não é? E pode surgir aquele pensamento tão pesado numa criança de: eu não consigo, eu não consigo, eu não consigo, não é? E a partir daí pode começar a evitar determinadas tarefas, como por exemplo pode não querer ler, pode não querer responder na sala, pode ficar frustrada com os trabalhos de casa, pode pedir constantemente ajuda ou simplesmente desistir antes de tentar, não é? E por isso, identificar uma dificuldade e perceber a sua origem pode fazer toda a diferença. E é aqui que entra o terapeuta da fala, não é? Quando falamos em terapia da fala, muitas pessoas ainda pensam apenas na própria fala, não é? E daí o tema da nossa rubrica, não é? Pensam numa criança que troca um som para o outro e, ou que tem uma dificuldade em produzir determinado som, não é? Mas a terapia da fala vai muito além disso, não é? Na idade escolar podemos avaliar e intervir em diferentes áreas da comunicação e da linguagem, como a compreensão e da expressão oral, o vocabulário, vocabulário, a construção frásica, a narrativa, a consciência fonológica e competências relacionadas com a leitura e escrita. É? Obviamente sempre de acordo com as necessidades específicas de cada criança, não é? E uma das coisas mais importantes é que não trabalhamos apenas para melhorar uma competência isolada, não é? O objetivo é ajudar a criança a compreender melhor, a comunicar, portanto, a participar melhor e a ter melhores oportunidades para aprender. E há também um papel muito importante para a família, não é? Que, o que é que podem os pais fazer em casa? Na realidade, não é necessário transformar a casa numa sala de aula, não é? Existem estratégias muito simples que podem ser integradas no dia-a-dia, não é? Uma delas é conversar. Conversar verdadeiramente com as crianças, não é? Em vez de perguntarmos apenas, ah, então como é que correu a escola? E recebermos o habitual, bem, não é? Podemos fazer perguntas mais específicas, como por exemplo, olha, qual é que foi a coisa mais divertida que aconteceu hoje? Ou por exemplo, qual foi a atividade mais difícil? Ou o que é que aprendeste novo, não é? Desta forma, estamos a incentivar a criança a organizar a informação, procurar palavras, construir frases e contar acontecimentos, não é? Outra estratégia muito importante é ler com as crianças, não é? Mesmo quando elas já sabem ler sozinhas, não é? Nós podemos conversar sobre a história, perguntar o que acham que vai acontecer a seguir, perguntar porquê que determinada personagem fez alguma coisa, pedir-lhes para explicar uma parte da história pelas suas próprias palavras, não é? E tudo isto é a linguagem, não é? Por isso, neste início de ano letivo, talvez a pergunta mais importante não seja porquê é que esta criança não consegue, mas sim o que é que está a dificultar que ela consiga, não é? Esta mudança de olhar pode fazer toda a diferença, porque quando compreendemos a dificuldade, conseguimos encontrar estratégias, e quando encontramos estratégias, damos à criança aquilo que ela realmente precisa, não é? Oportunidades para aprender, comunicar e sentir que é capaz, ok? E se... há aqui uma mensagem que eu gostava mesmo que levassem deste programa. É que uma dificuldade na escola nem sempre é falta de atenção, falta de esforço ou falta de vontade. Por vezes é um sinal de que aquela criança precisa que olhemos para o que está por detrás da dificuldade. E é precisamente aí que começa a verdadeira ajuda, não é? Porque comunicar é muito mais do que falar. E aproveito para terminar a rubrica de hoje. Para dizer que neste mês de outubro, portanto é já no próximo dia 10 de outubro, que iremos ter uma formação para pais, à conversa com pais, acerca até de métodos de estudo, em que vai estar uma professora e duas psicólogas a falar para os pais acerca de métodos de estudo e de estratégias de estudo aqui para este início de ano letivo. E portanto, se quiserem inscrever-se, também vai dar aqui uma grande ajuda neste início de ano letivo. E se quiserem escrever, podem entrar em contacto connosco pelo Instagram, Facebook, portanto Clínica Argoterapias, ou deslocarem-se até nós, contactarem-nos pelo nosso telefone, pronto, que nós esclarecemos mais questões e são muito, muito bem-vindos. Pronto, assim me despeço e até ao próximo mês, até ao nosso próximo programa. Muito obrigada.
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1: Estivemos com as rubricas de Bárbara Almeida, Saúde Ponto a Ponto, fomos às compras e voltámos com a rubrica da Rita Neves sobre a fala. E agora vamos ficar então para terminar com um último tema e eu aproveito para me despedir. Volto na próxima segunda-feira para mais um amanhecer especial feriado. Até lá, desejo a todos um ótimo fim de semana e já sabem, sejam felizes.

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4: 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Há música para ouvir aqui na sua rádio em português com esta menina incrível. Chama-se Sara Correia. Quero é viver. Está a tocar. Bem-vindo.

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1: O município de Arganil garantiu um apoio de 500 mil euros do Fundo Ambiental para a recuperação da Mata da Margaraça, incluindo a reparação da estrada de acesso e a intervenção nas infraestruturas do suporte à visitação da paisagem protegida da Serra do Açor. A estrada, que atravessa a Mata da Margaraça, na freguesia da Benfeita, encontra-se atualmente interdita e fortemente condicionada na sequência dos danos provocados por sucessivas intempéries e tempestades registadas no início deste ano. Os episódios de mau tempo provocaram deslizamentos de terras, queda de pedras e a abertura de crateras pela força da água, agravando os danos que já tinham sido provocados pelos incêndios florestais. Perante esta situação, o município de Arganil vai assumir a recuperação da principal via de acesso à Mata da Margaraça, substituindo-se ao ICNF numa intervenção que é fundamental para repor as condições de acessibilidade e segurança neste território. O apoio de 500 mil euros para a execução do projeto Mata da Margaraça, restabelecimento de infraestruturas do suporte à recuperação de habitats e à valorização da visitação e da utilização pública na paisagem protegida da Serra do Açor, será concretizado através da celebração de um protocolo entre o Fundo Ambiental e o município de Arganil. A Vila de Góis foi palco recentemente da primeira edição do AI Góis, prova que marcou a estreia do concelho no circuito das competições híbridas. O evento, de elevada exigência física, reuniu, segundo o município, centenas de participantes de diversos pontos do país e do estrangeiro, ultrapassando largamente as expectativas da organização. Inspirado na modalidade iRox, o percurso desenrolou-se em três cenários do concelho: no Pavilhão Desportivo Municipal de Góis, Avenida Marginal ao Rio Ceira e Parque de Lazer do Cerejal. Ao longo da jornada, os atletas, divididos em duplas masculinas, femininas e mistas, enfrentaram um circuito composto por 8 estações de exercício funcional, intercaladas com percursos de 1 km de corrida. Organizado pela Associação Raiz Góis, o evento contou com o apoio de cerca de 2 dezenas de parceiros e empresas do tecido empresarial local. A forte adesão dos patrocinadores evidenciou a capacidade de mobilização da comunidade em torno do desporto e do desenvolvimento do território. Para além da vertente competitiva, a iniciativa impulsionou a dinamização do comércio e da restauração locais durante este fim de semana, fruto da afluência dos participantes, equipas técnicas e público acompanhante. O município de Castro Daire aprovou para o ano letivo 2026-2027 a oferta dos livros de fichas a todos os alunos do primeiro ciclo do ensino básico. Esta medida constitui um importante apoio às famílias, permitindo reduzir os encargos associados à educação das crianças e contribuir para a promoção do sucesso escolar. Para além deste apoio, os alunos abrangidos pela ação social escolar podem ainda beneficiar de uma comparticipação destinada à aquisição de material escolar. Para usufruírem destes apoios, os encarregados de educação deverão apresentar o respectivo pedido até o próximo dia 31 de outubro, acompanhado das faturas dos livros de fichas, das faturas do material escolar, neste caso, tratando-se de beneficiários da ação social escolar, e o IBAN do encarregado de educação. Refira-se que o pedido deverá ser submetido preferencialmente através dos serviços online do município, preenchendo o formulário Apoios com Participação de Livros e Material Escolar. Em alternativa, a documentação poderá ser entregue presencialmente no Balcão de Atendimento do município.
0: O estado do tempo nas próximas 24 horas.
1: Períodos de céu muito nublado. aguaceiros, podendo ser acompanhados de trovoada, em especial durante a tarde no interior. Vento fraco a moderado, soprando por vezes forte até 40 km/h nas terras altas até ao fim da manhã e para o fim do dia. Possibilidade de formação de neblina ou nevoeiro matinal no norte e centro. Pequena subida da temperatura mínima e pequena descida da temperatura máxima no interior. E depois das notícias, por aqui com a IRCA, desejamos-lhe um ótimo fim de semana, um excelente sábado na nossa companhia.
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0: São 17 horas.
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0: São 18 horas. 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
1: Vilarinho do Alva, localidade da freguesia de Pombeiro da Beira, concelho de Arganil, vai acolher a 8ª edição do Festival das Sopas e Golodices, que vai decorrer no dia 4 de outubro. Trata-se de uma iniciativa da Junta de Freguesia Local, que conta com a parceria das coletividades locais e com o apoio do município de Arganil. Mais do que um encontro gastronómico, este festival é uma celebração dos sabores da terra e das tradições, contando também com animação musical a partir das 15 horas, a cargo do Rancho Juvenil da Casa do Povo de Arganil, Rancho Folclórico Serra do Ceira e Fernando Pinheiro Showman. Os interessados em degustar as sopas podem adquirir um kit por apenas 7,5€, com direito a uma malga, caneca, talher e guardanapo e acesso livre para saborear a variedade de sopas que vai estar à disposição, acompanhada pelas irresistíveis golodices tradicionais, confeccionadas também pelas associações locais. Note-se que no total vão participar 13 coletividades. O município de Góis entregou no início deste novo ano letivo 2026-2027 os livros de fichas aos estudantes das turmas do 1º, 2º e 3º ciclos do ensino básico do Agrupamento de Escolas de Góis, numa iniciativa que abrangeu as escolas de Góis, Vila Nova do Ceira e Alvares. A distribuição dos materiais foi realizada pelo vice-presidente da Câmara Municipal, Nuno Bandeira, e pela vereadora Paula Matos, permitindo, segundo a autarquia, assegurar aos alunos os recursos necessários ao desenvolvimento das aprendizagens ao longo do ano letivo. A medida integra o apoio do município de Góis à comunidade educativa e às famílias do concelho no âmbito das políticas municipais de educação, contribuindo para a criação de condições adequadas ao percurso escolar dos estudantes. Decorrente do protocolo de cooperação assinado entre o município e a Guarda Nacional Republicana em 2023, através do qual se estabeleceu uma parceria no âmbito do projeto de teleassistência a pessoas vulneráveis, foi criado um canal de comunicação direto e expedito com os idosos isolados e vulneráveis do Conselho de Nelas, utilizando um dispositivo adquirido pelo município à Agência de Desenvolvimento para a Sociedade da Informação e do Conhecimento, que monitoriza o dia-a-dia do beneficiário através de um portal, uma plataforma, que se encontra acessível na sala de situação do Comando Territorial da GNR. O projeto Eguarde consiste num serviço de teleassistência para os cidadãos mais vulneráveis, quer seja por situações de dependência, quer seja por situações de isolamento e sem apoio familiar. Por proporcionar aos idosos serviços que facilitam ou que contribuem para a manutenção da sua autonomia no próprio domicílio, com dignidade e segurança, foi renovado por mais 3 anos a cedência dos 6 dispositivos adquiridos em 2023. Note-se que este serviço, segundo uma nota enviada à RCA, é um apoio às ações que a GNR já realiza no terreno, algumas em parceria com os serviços de intervenção social do município, com a visita de idosos sozinhos e isolados.
0: O estado do tempo nas próximas 24 horas.
1: Períodos de céu muito nublado. Aguaceiros podendo ser acompanhados de trovoada, em especial durante a tarde no interior. Vento fraco a moderado, soprando por vezes forte até 40 km/h nas terras altas até ao fim da manhã e para o fim do dia. Possibilidade de formação de neblina ou nevoeiro matinal no norte e centro. Pequena subida da temperatura mínima e pequena descida da temperatura máxima no interior. E depois das notícias, por aqui com a IRCA, desejamos-lhe um ótimo fim de semana, um excelente sábado na nossa companhia.
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esperança. Palavra mágica que rasga horizontes e reforça o sentimento de viver, que transforma desalento em otimismo, que une as pessoas. E a música, com arte do efêmero, emerge como instrumento deste desígnio. Música como um sopro de esperança que invade os nossos corações, ou uma brisa que contagia uma vida de amor, amizade, alegria.

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0: São 19 horas.
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0: São 20 horas.
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Sugar Ray. Atrás ficamos ainda com música dos New Radicals. You get, you give. Estávamos assim em 1999 e eu dava os primeiros passos como locutor de rádio nesta mesma estação. Lá vão alguns anos. Sejam tão bem-vindos a mais uma emissão de Nova Geração. Comigo o Carlos Santos, também perto das 22 e sempre com a melhor música. Já a seguir com o Foo Fighters. Boa noite, bom fim de semana.

20 horas com 26 minutos. Olá mais uma vez, boa noite. Aqui estamos a animar este início de noite de sábado. Dia 3 de outubro do ano 2026. Agora com o Zaco e este Barbie Girls. Atrás chegamos ainda com música da italiana Chiara Proce. O tema Ti Amo. Já se ir aos comerciais com mais música, fiquem por aí. Boa noite, bom fim de semana.

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mais uma vez, boa noite. Estamos assim de volta com a melhor música e agora com este Sim dos Travis. Já ficámos com uma música em português. Aposta-te a mim, do português Jorge Palma. Faz parte do álbum Bom Noturno. Sim, sim, sim. Já a seguir vamos ficar com música dos Daughtry. Boa noite, bom fim de semana.

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São agora 20 horas com 59 minutos. Olá mais uma vez, boa noite. Carlos na areia. Grande sucesso dos portugueses, Santa Maria. Mesmo no final desta hora de música, comigo Carlos Santos, emissão de sábado, 3 de outubro do ano 2026. Atrás ficamos também em português com Rádio Macau, amanhã é sempre longe demais. E no início da sequência, o britânico James. Quanto a mim, volto já a seguir aos comerciais para mais uma hora de grandes músicas. Fiquem por aí ligadas. Boa noite, bom fim de semana.

0: São 21 horas. 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
1: O município de Arganil garantiu um apoio de 500 mil euros do Fundo Ambiental para a recuperação da Mata da Margaraça, incluindo a reparação da estrada de acesso e a intervenção nas infraestruturas do suporte à visitação da paisagem protegida da Serra do Açores. A estrada, que atravessa a Mata da Margaraça, na freguesia da Benfeita, encontra-se atualmente interdita e fortemente condicionada na sequência dos danos provocados por sucessivas intempéries e tempestades registadas no início deste ano. Os episódios de mau tempo provocaram deslizamentos de terras, queda de pedras e a abertura de crateras pela força da água, agravando os danos que já tinham sido provocados pelos incêndios florestais. Perante esta situação, o município de Arganil vai assumir a recuperação da principal via de acesso à Mata da Margaraça, substituindo-se ao ICNF numa intervenção que é fundamental para repor as condições de acessibilidade e segurança neste território. O apoio de 500 mil euros para a execução do projeto Mata da Margaraça, restabelecimento de infraestruturas do suporte à recuperação de habitats e à valorização da visitação e da utilização pública na paisagem protegida da Serra do Açor, será concretizado através da celebração de um protocolo entre o Fundo Ambiental e o município de Arganil. A Vila de Góis foi palco, recentemente, da primeira edição do AI Góis, prova que marcou a estreia do concelho no circuito das competições híbridas. O evento, de elevada exigência física, reuniu, segundo o município, centenas de participantes de diversos pontos do país e do estrangeiro, ultrapassando largamente as expectativas da organização. Inspirado na modalidade iRox, o percurso desenrolou-se em três cenários do concelho: no Pavilhão Desportivo Municipal de Góis, Avenida Marginal ao Rio Ceira e Parque de Lazer do Cerejal. Ao longo da jornada, os atletas, divididos em duplas masculinas, femininas e mistas, enfrentaram um circuito composto por 8 estações de exercício funcional, intercaladas com percursos de 1 quilómetro de corrida. Organizado pela Associação Raiz Góis, o evento contou com o apoio de cerca de 2 dezenas de parceiros e empresas do tecido empresarial local. A forte adesão dos patrocinadores evidenciou a capacidade de mobilização da comunidade em torno do desporto e do desenvolvimento do território. Para além da vertente competitiva, a iniciativa impulsionou a dinamização do comércio e da restauração locais durante este fim de semana, fruto da afluência dos participantes, equipas técnicas e público acompanhante. O município de Castro Daire aprovou para o ano letivo 2026-2027 a oferta dos livros de fichas a todos os alunos do primeiro ciclo do ensino básico. Esta medida constitui um importante apoio às famílias, permitindo reduzir os encargos associados à educação das crianças e contribuir para a promoção do sucesso escolar. Para além deste apoio, os alunos abrangidos pela ação social escolar podem ainda beneficiar de uma comparticipação destinada à aquisição de material escolar. Para usufruírem destes apoios, os encarregados de educação deverão apresentar o respectivo pedido até o próximo dia 31 de outubro, acompanhado das faturas dos livros de fichas, das faturas do material escolar, neste caso, tratando-se de beneficiários da ação social escolar, e o IBAN do encarregado de educação. Refira-se que o pedido deverá ser submetido preferencialmente através dos serviços online do município, preenchendo o formulário Apoios com Participação de Livros e Material Escolar. Em alternativa, a documentação poderá ser entregue presencialmente no Balcão de Atendimento do município.
0: O estado do tempo nas próximas 24 horas.
1: Períodos de céu muito nublado, aguaceiros podendo ser acompanhados de trovoada em especial durante a tarde no interior. Vento fraco a moderado, soprando por vezes forte até 40 km hora nas terras altas até ao fim da manhã e para o fim do dia. Possibilidade de formação de neblina ou nevoeiro matinal no norte e centro. Pequena subida da temperatura mínima e pequena descida da temperatura máxima no interior. E depois das notícias, por aqui com a IRCA, desejamos-lhe um ótimo fim de semana, um excelente sábado na nossa companhia.
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agora 21 horas com 20 minutos. Olá mais uma vez, boa noite. Sejam tão bem-vindos à Rádio Clube da Música. Agora com este Where I Go Again. De Whitesnake. Atrás ficámos ainda com o Jump dos Van Halen. Já a seguir a mais música e desta vez com um tema fantástico. Chama-se Brian Dew, de Brian May. Boa noite, bom fim de semana.

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Olá mais uma vez, boa noite. Sejam tão bem-vindos à última meia hora de emissão de hoje. Agora com este fantástico Glory or Love de Peter Cetera. Atrás ficamos ainda com a música dos Corbins, o tema You and I. Ainda os Cars com Drive. A seguir vamos ficar com a música dos AA. Boa noite, bom fim de semana.

agora 21 horas com 56 minutos. É o final desta emissão do Nova Geração para sábado, dia 3 de outubro do ano 2026. Agora com música dos britânicos Take That. E este Back for Good. Atrás chegamos ainda com os noruegueses AA. Oh, yeah. E para finalizar, os The Kelly Family com o Angel. Tema este que eu digo a todos os ouvintes do Rádio Clube de Rio com votos de um bom fim de semana. E até sábado.

0: São 22 horas.
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0: São 23 horas.
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0: É meia-noite. 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
1: O município de Góis, através do Serviço de Psicologia, vai promover, no próximo dia 16 de outubro, o primeiro encontro com a psicologia em Góis, subordinado ao tema Mais Vale Prevenir, Promoção da Saúde Psicológica. A iniciativa terá lugar na Casa da Cultura de Góis e pretende promover a reflexão sobre a importância da prevenção e dos cuidados com a saúde psicológica. Este encontro procura também, de acordo com o município, contribuir para a desconstrução do preconceito e da desinformação associados à saúde mental, através da partilha de conhecimentos, experiências e boas práticas por profissionais da psicologia e de áreas relacionadas. O programa contempla diferentes momentos de reflexão e debate, sendo que durante a manhã serão abordados temas como o papel das autarquias na promoção da saúde mental, a promoção da saúde psicológica no local de trabalho e o envelhecimento com participação, relações e propósito. Durante a tarde, a programação será dedicada à promoção da saúde psicológica na parentalidade e à saúde psicológica nas escolas, com destaque para o contributo dos gabinetes de apoio à família na criação de ambientes escolares mais saudáveis. O programa inclui ainda momentos de conversa com oradores, bem como um momento cultural. O início do ano letivo 2026-2027 em Oliveira do Hospital ficou marcado pela inauguração da requalificação do pavilhão gimnodesportivo da Escola Básica da Ponte das Três Entradas, cerimónia que contou com a presença do Presidente da Câmara Municipal de Oliveira do Hospital, José Francisco Rolo, da Vereadora da Educação, Luísa Correia, e do Diretor do Agrupamento de Escolas, Carlos Carvalheira. Este foi um dos vários investimentos que a autarquia concretizou no Parque Escolar, cujas obras de beneficiação, na ordem dos 83 mil euros, dotaram aquela infraestrutura de melhores condições para o ensino e maior conforto para os seus utilizadores. A escolha daquele palco para assinalar o arranque das aulas prendeu-se também, segundo o município de Oliveira do Hospital, com a vontade de valorizar os estabelecimentos de ensino fora da sede de concelho, que dão uma importante resposta às famílias, lembrando igualmente que as escolas básicas de Lagares da Beira e da Cordinha serão alvo de requalificações com projetos na ordem dos 3,2 milhões de euros. O Europe Direct de região de Coimbra e de Leiria está a lançar a iniciativa de criação artística de mural A Europa pela Comunidade, que pretende envolver a comunidade na criação de um mural dedicado aos valores da União Europeia. Trata-se de um concurso de criação artística que vai desafiar os participantes a apresentar uma proposta original sobre temas como a democracia, cidadania, diversidade, inclusão, solidariedade, sustentabilidade e participação cívica. As propostas podem ser apresentadas até dia 17 de outubro, de acordo com as condições previstas nas normas de participação, podendo participar alunos, docentes, utilizadores, associações, grupos juvenis e demais potenciais interessados. Sob o tema A Europa pela Comunidade, os participantes são então desafiados a apresentar uma proposta artística original que represente os valores fundamentais da União Europeia, podendo participar pessoas singulares, residentes, estudantes ou que desenvolvam atividade nos municípios abrangidos pelo Europe Direct Região de Coimbra e de Leiria.
0: O estado do tempo nas próximas 24 horas.
1: Períodos de céu muito nublado. Aguaceiros podendo ser acompanhados de trovoada, em especial durante a tarde. vento fraco a moderado, até 25 km/h, rodando temporariamente para norte-noroeste na faixa costeira ocidental durante a tarde e soprando por vezes forte até 40 km/h nas terras altas até ao final da manhã e para o fim do dia. Possibilidade de formação de neblina ou nevoeiro matinal. E depois das notícias, continue em sintonia com 88.5 FM e tenha um excelente domingo, um bom fim de semana prolongado.

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4: Bem-vindos ao Momento de Saúde com a Doutora Joana Canais. Um espaço de medicina, parentalidade consciente e desenvolvimento pessoal, com informação e ferramentas práticas para a vida real. O inverno prepara-se no outono. Hoje quero começar com uma pergunta muito simples. Costuma preparar-se para o inverno antes do frio chegar? Ou só se lembra quando aparecem as primeiras noites geladas, a primeira constipação ou a primeira falha no aquecimento? É natural vivermos concentrados no que é realmente urgente. Enquanto os dias estão a menos, parece cedo para pensar no inverno. Mas esta é precisamente a melhor altura para nos prepararmos com tranquilidade, sem pressas e sem alarmismos. Preparar o inverno não significa tentar impedir todas as doenças. Isso não é possível. Significa reduzir riscos, organizar o que depende de nós e saber antecipadamente o que fazer quando alguma coisa não corre como esperamos. Proponho olharmos para 4 áreas: a nossa saúde, a nossa casa, as nossas rotinas e a nossa rede de apoio. Comecemos pela saúde. Se tem uma doença crónica, como asma, diabetes, doença cardíaca ou doença respiratória, esta é uma boa altura para confirmar se o plano de tratamento continua adequado. Verifique se tem as receitas necessárias, se sabe utilizar corretamente os medicamentos e se existem consultas ou exames que têm vindo a adiar. Isto não significa acumular medicamentos em casa. Significa evitar descobrir, num fim de semana de frio, que o inalador terminou, que o medicamento está fora do prazo ou que não sabe como agir perante um agravamento. Se cuida de uma criança com asma ou alergia, confirme também se a escola tem a informação e a medicação necessárias. Se cuida de uma pessoa mais velha, procure saber se ela compreende o seu plano de tratamento e se consegue ir buscar os medicamentos de que precisa. É também importante confirmar se o boletim de vacinas está atualizado e informar-se através de fontes oficiais ou do seu profissional de saúde sobre a vacinação sazonal recomendada para si ou para os seus familiares. As recomendações podem variar de acordo com a idade, doenças existentes e normas em vigor. Por isso, não devemos decidir apenas com base no que foi recomendado a outra pessoa. A segunda área é a casa. Antes de ligar a lareira, a salamandra ou outro equipamento de aquecimento, verifique se está em condições de funcionar. A limpeza das chaminés, a manutenção dos aparelhos e uma ventilação adequada são medidas de segurança, não são meros detalhes. Equipamentos com combustão podem provocar acumulação de monóxido de carbono quando são usados de forma incorreta ou em espaços sem ventilação suficiente. Este gás não tem cor nem cheiro e pode causar dores de cabeça, náuseas, tonturas, sonolência, confusão e, em situações graves, perda de consciência. Não utilize fogões, fornos ou equipamentos destinados ao exterior para aquecer a casa. Evite dormir demasiado perto de uma fonte de calor. Se existem crianças pequenas, pessoas idosas ou animais em casa, pense também no risco de queimaduras e quedas. Um aquecedor colocado no meio de uma passagem, um fio elétrico solto ou uma botija de água demasiado quente podem transformar uma tentativa de conforto num acidente. A terceira área são as rotinas. No frio, podemos ter menos vontade de sair, beber menos água e movimentar-nos menos. Começamos a passar mais tempo sentados e em espaços fechados. Por isso, vale a pena pensar antecipadamente em alternativas realistas. Onde pode caminhar se estiver a chover? Que atividade pode fazer dentro de casa? Como pode continuar a apanhar alguma luz natural? Que refeições simples e quentes consegue preparar sem depender diariamente de alimentos muito processados? Não precisamos de criar um plano perfeito para 3 meses. Basta identificar algumas soluções antes de elas serem necessárias. Também o vestuário pode ser preparado com antecedência. É geralmente mais eficaz usar camadas de roupas do que uma única peça muito grossa. Nos dias mais frios, é importante proteger as extremidades, mãos, pés, cabeça e pescoço. O calçado deve ser confortável, quente e adequado à chuva, sobretudo em crianças e pessoas com maior risco de queda. A quarta área é a rede de apoio. O inverno não afeta todas as pessoas da mesma forma. Bebés, pessoas mais velhas, pessoas com mobilidade reduzida, doenças crónicas ou dificuldades económicas podem estar mais vulneráveis. Pense numa pessoa da sua família ou da sua vizinhança que vive sozinha. Tem alguém a quem telefonar? Consegue aquecer a casa? Tem alimentos e medicação? Sabe a quem pedir ajuda? Um telefonema regular pode parecer um gesto pequeno, mas pode fazer uma diferença enorme. Cuidar da saúde também é reparar em quem está à nossa volta. Quero agora propor uma ferramenta muito simples, a lista das 4 áreas. Pegue numa folha e escreva 4 palavras. Saúde, casa, rotinas e apoio. Na área da saúde, anote apenas o que precisa de confirmar. Medicação, consultas, vacinas ou plano de tratamento. Na área da casa, anote os equipamentos que precisam de manutenção e os riscos que deve corrigir. Nas rotinas, escolha uma forma de continuar a movimentar-se e 2 refeições quentes e simples que a sua família aprecie. Na área do apoio, escreva o nome de uma pessoa que gostaria de acompanhar com maior regularidade. Não tente resolver tudo hoje. Escolha uma opção para esta semana. Pode ser marcar uma consulta, verificar a validade da medicação, limpar a chaminé, arrumar um fio elétrico ou telefonar a alguém que vive sozinho. Preparar o inverno é isto: transformar uma preocupação vaga numa ação concreta e possível. As informações partilhadas nesta rúbrica são gerais e educativas e não substituem uma avaliação individual por um profissional de saúde. Obrigada e até à próxima! Obrigada por estar aqui comigo. Eu sou a doutora Joana Canais e não se esqueça, cuide de si, cuide dos seus e lembre-se, pequenas mudanças podem transformar a nossa saúde e a nossa vida.

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5: Relativamente às minhas caminhadas, melhorei um bocado em relação às caminhadas. 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